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8: Um relatório apontou que apenas 13 países estão dentro dos padrões seguros para o ar estabelecidos pela Organização Mundial da Saúde, a OMS. Na listagem completa, a Bolívia é o primeiro país latino de destaque pela boa qualidade do ar. E o Paquistão é o último colocado, sendo definido como que possui a pior qualidade do ranking. Essa análise varia de acordo com a poeira, fuligem de veículos, emissões industriais e compostos químicos no ar. O Brasil está bem abaixo, na posição 93 da lista dos mais poluídos. Mas no ranking interno do país, cidades como Vitória, João Pessoa, Natal, Fortaleza e Macapá se destacaram muito pela posição geográfica, com grande influência das brisas marítimas. Bem que as nossas montanhas poderiam trazer novos ares, né? Para mais boas notícias como essa, me segue lá no @SilviaCastroDC.
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9: BH 10 e 4.
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Com.br, que ela volta no Top 10 às 10, sempre às 10 da noite, e também no Top Hits às 5 da tarde, aqui na sua BH. Fica ligado, hein? Pede muito a sua bhfm.com.br. Seguinte, deixa eu te falar, tá sabendo, né? 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
3: BH 10:35.

0: 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BH, 2 para as 11.
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3: BH 11 em ponto.
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E aí, esse é o nosso Rebobina na sua BH, Luan Santana com Chuva de Arroz. Não sei se você lembrou dessa, né? Lá em 2015, essa faz parte do álbum acústico que foi divisor de águas na carreira do Luan, trazendo uma pegada mais madura e romântica que dominou as rádios naquele ano. É isso. Curiosidade sobre essa música que a gente tanto gosta e mata a saudade aqui no Rebobina da sua BH. E aí, tá ouvindo a BH de onde? Vem contar pra gente no 319-9236-0714. Participa, é o WhatsApp da sua BH, nosso velho conhecido. Você manda sua mensagem e conta pra gente. Segue a BH também nas redes sociais, @radiobhfm, lá no Instagram. E agora a gente volta pro ano 2000, com os filhos de Francisco, Zezé de Camargo e Luciano, chegam com o clássico Dou a Vida por um Beijo. Essa faixa é um dos maiores hinos da dupla. E claro, a gente mata a saudade e curte a

se encontra aqui, Zé Ricardo e Thiago com Israel e Rodolfo. Essa aqui balançou todas as festas lá em 2012, né? Sinal disfarçado, o famoso vai no banheiro pra gente se beijar, virou febre nacional. Foi uma das músicas que definiu realmente o sertanejo universitário naquela época. É nostalgia pura aqui no nosso Rebobina. Tá matando saudade aí? Vem junto com a gente aqui no BH. Marca BH no Instagram, no @RádioBHFM. Agora, o Rebobina traz um brilho internacional. Lá de 2015, com ela, Ellie Goulding. Pois é, com a música Love Me Like You Do. Esse som, gente, foi o grande tema do filme 50 Tons de Cinza. E foi uma das músicas mais pedidas e executadas no mundo inteiro naquele ano. Direto de 2015, Love Me Like You Do, Ellie Goulding, aqui no Rebobina.

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1: 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É, o ano 2000 teve muita coreografia. Pois é, olha a onda. Não tinha uma pessoa no Brasil que não fizesse o movimento de tsunami com as mãos, né? Pois é, isso. Foi hino das academias e das praias. E a gente, claro, mata a saudade aqui no Rebobina da sua BH. A gente segue, você vem junto com a gente curtindo Rebobina nessa noite de segunda-feira. E prepara o gogó agora, que vem o hino nacional dos karaokês de 1990. Chitãozinho e Chororó com Evidências aqui na sua BH.

Sorocaba, tô passando mal. Curtiu aí aquele sertanejo com batida pra cima que ninguém fica parado, né? É o Rebobina aqui na Sua BH. E a gente segue nessa noite de segunda-feira, quase terminando o Rebobina. A gente vai agora com essa aqui que todo mundo canta junto, traz uma paz, né? Uma letra poderosa sobre proteção e esperança que virou um dos maiores clássicos da banda. Tô falando de qual música? Tô falando dessa aqui, ó, Anjos. Conhecido também como Pra Quem Tem Fé, da banda O Rapa. A gente curte agora aqui na Sua BH.

0: Curtiu aí, boy, hein? Nosso encontro do passado vai chegando ao fim com essa que todo mundo cantou junto, né? É isso. Valeu demais sua companhia nessa noite de segunda-feira. Rebobina fica por aqui. Volta amanhã, tá? A partir das 11 da noite aqui na BH. Deixa eu te contar, boa. 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Eu sou o Will, a gente se encontra sempre aqui na BH. Valeu, tchau. BH, meia-noite e um.
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6: Felipe Amorim é cantor, compositor e fenômeno digital. Nascido em 21 de setembro de 1996 em Fortaleza, no Ceará, ele tem 27 anos e é um dos artistas mais ouvidos do Brasil. A música sempre fez parte da sua vida. Antes de cantar, Felipe escreveu sucessos que estouraram nas vozes de outros artistas. Ele assinou hits como Tá Rocheda para os Barões da Pisadinha e Fim da Noite para o Zé Vaqueiro. Em 2021, decidiu assumir os vocais e logo virou sensação. Seu repertório mistura forró, piseiro, funk e pop, conquistando milhões de ouvintes. No Spotify, ele foi apontado como um dos artistas nordestinos mais ouvidos e já teve várias músicas no Top Brasil, incluindo o hit No Ouvidinho, que chegou ao primeiro lugar no Spotify Brasil. Entre os sucessos que bombaram nas plataformas estão Love Gostosinho com Natan, Toca o Trompete e Eu Vou na Sua Casa, hit com Vitão, Bim e Malibu. Felipe acumula ainda indicações importantes como no MTV Miau e no TikTok Awards.

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0: 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Marlon de Castro Souza, conhecido pelo nome artístico de Léo Foguete, começou a trajetória compartilhando vídeos nas redes sociais. Natural de Petrolina, em Pernambuco, Léo surgiu mostrando uma voz marcante e um repertório que mistura romantismo, sofrência e identidade popular. A conexão rápida com o público fez com que o artista desse o próximo passo e investisse de vez na carreira profissional. O reconhecimento nacional chegou com músicas que viralizaram nas plataformas digitais, como Última Noite, que ganhou força nas redes sociais e abriu espaço para Léo Foguete alcançar novos públicos. A partir daí, outros lançamentos reforçaram o estilo do cantor, como Cópia Proibida e Maior B.O. Hoje, Léo Foguete soma milhões de streamings nas plataformas digitais e é presença frequente em playlists sertanejas e de forró. E o artista também começa a aparecer em rankings e indicações do cenário musical, consolidando

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3: Zé Neto e Cristiano são uma das duplas sertanejas mais amadas e influentes do Brasil. Eles se conheceram ainda crianças em São José do Rio Preto, São Paulo, e decidiram seguir juntos na música em 2011. Zé Neto, nascido 9 de fevereiro de 1990, e Cristiano, 10 de agosto de 1988, cresceram ouvindo clássicos do sertanejo e trouxeram essa paixão para suas composições e performances. O primeiro grande salto aconteceu com o hit Seu Polícia, que colocou a dupla nas rádios de todo o país. Depois vieram sucessos que marcaram o sertanejo atual, como Largado às Traças, Notificação Preferida, Bebi Minha Bicicleta e S de Saudade. A dupla já acumulou bilhões de visualizações no YouTube e dezenas de milhões de streamings nas plataformas digitais, além de prêmios importantes como o Prêmio Multishow de Música Brasileira e indicações ao Grammy Latino. Em 2024, Zé Neto e Cristiano fizeram uma pausa de 90 dias na carreira para o tratamento de depressão e síndrome do pânico de Zé Neto. A dupla retornou aos palcos no fim do mesmo ano, reduzindo drasticamente a agenda de shows para cerca de 12 por mês, visando saúde mental e equilíbrio familiar em 2025. Os artistas também têm uma festa própria, Intenso, um evento com mais de 3 horas de show e muito modão, além, é claro, dos hits da dupla.
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3: Pedro Sampaio. Você com certeza já ouviu esse nome por aí, né? Pedro do Espírito Santo Sampaio, mais conhecido como Pedro Sampaio, nasceu em 21 de dezembro de 1997 no Rio de Janeiro. Aos 28 anos, ele é um dos artistas mais influentes da nova geração do pop e do funk brasileiro. Desde cedo, a música chamou sua atenção. Ainda adolescente, ele começou a tocar percussão e a experimentar sons, até ser descoberto tocando como DJ em festas no Rio. A carreira profissional começou a ganhar forma em 2018, quando assinou com a Warner Music. Seu primeiro grande hit foi Sentadão, que virou febre nas rádios e nas plataformas digitais. Pedro é conhecido por misturar funk, pop, eletrônico e elementos de outros ritmos. Entre os maiores sucessos estão Atenção com Luísa Sonza, No Chão Novinha com Anitta, Escada do Prédio com Marina Sena e Poc Poc. São milhões de ouvintes mensais no Spotify e presença forte nas redes sociais. Pedro também já foi apresentador do TVZ do Multishow e ganhou o prêmio do canal como Funk do Ano em 2025 por sua parceria com Anitta e MC GW em Bottom Funk.
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0: 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A dupla Felipe Rodrigo nasceu da união de dois compositores talentosos, que antes mesmo de subir aos palcos, já tinham músicas gravadas por grandes artistas do gênero. Briga Feia e Arranhão, de Henrique Juliano, Erro Gostoso, de Simone Mendes, Ficha Limpa, de Gustavo Lima e Molhando o Volante, de Jorge Mateus, são alguns dos sucessos que a dupla assina como compositores. A virada aconteceu quando decidiram apostar na própria voz e levar para o público canções que misturam romantismo, sofrência e uma pegada bem atual. O grande estouro veio com a música Gosta de Rua, que rapidamente caiu no gosto do público, viralizou nas plataformas digitais e colocou a dupla entre as mais ouvidas do país. Depois disso, Felipe e Rodrigo emplacaram outros sucessos como Média Boa e Beijando Boca, reforçando a identidade musical e conquistando fãs de diferentes gerações. Hoje, Felipe e Rodrigo somam mais de 300 milhões de streams nas plataformas digitais, figuram entre os destaques do sertanejo nas paradas musicais e já foram indicados a premiações importantes do cenário nacional.
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2: Guilherme Antônio Artioli e Haroldo Bevenuto Machado Artioli são a dupla Guilherme e Benuto. Os irmãos nasceram em Campinas, interior de São Paulo, e cresceram numa casa cheia de música. Gui começou a tocar sanfona aos 9 anos e Benuto, formado em música erudita, apaixonou-se pelo violino aos 11. Antes de seguir como dupla, os dois fizeram parte do trio sertanejo Vila Bagage por mais de 10 anos, participando de CDs, DVDs e clipes autorais. Em 2019, assinaram com a Sony Music e lançaram o álbum Amando, Bebendo e Sofrendo, colocando seus primeiros sucessos no mapa sertanejo. Desde então, emplacaram hits que viralizaram nas rádios e plataformas. Entre os maiores estão Pulei na Piscina, Sigilo, Declaração pro Bar e Haja Colírio. Este último com participação de Hugo e Guilherme e presença constante nas playlists mais importantes do segmento. Hoje, a dupla soma mais de 14 milhões de ouvintes mensais no Spotify Brasil, ocupando posições altas nos rankings do sertanejo nacional. Em 7 anos de dupla, eles se apresentaram em 4 edições da Festa do Peão de Barretos. Guilherme e Benuto também são compositores respeitados e já escreveram músicas para grandes nomes do sertanejo como Jorge Mateus e o hit Pergunta Boba e Mateus e Cauã em Abelha Sem Mel.
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2: Ei, boa noite.
0: Danilo e Davi formam uma das duplas mais promissoras do sertanejo atual. Eles se uniram por amor à música no fim de 2020 e em poucos anos ganharam espaço no Brasil inteiro. Danilo, natural de Paracatu, Minas Gerais, já era compositor de sucessos como Eu Sei de Cor, de Marília Mendonça e 10% de Maiara e Maraíza. Davi é de Santo André, São Paulo, começou na música no coral da igreja e se destacou escrevendo hits gravados por outros artistas. Uma curiosidade é que ele é sobrinho de Marcos, da dupla com Belucci, e foi apadrinhado pelo tio que sempre o incentivou. O som da dupla mistura sertanejo moderno com letras que falam de amor, festa e vida real. Entre os hits que conquistaram o público estão Apaga, Apaga, Apaga, Tive que Bater Palma e Fumo da Noite. Músicas que tocaram forte nas rádios e viralizaram nas redes. Eles somam centenas de milhões de reproduções em streaming e mais de 800 milhões de views no YouTube, mostrando que a dupla já virou referência no cenário sertanejo. A dupla sertaneja venceu o prêmio de revelação do ano no Prêmio Multishow de Música Brasileira em 2025 por voto popular.
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3: Ana Flávia Castela, mais conhecida como Ana Castela, é hoje um dos maiores fenômenos da música brasileira. Natural do Mato Grosso do Sul, a cantora começou a ganhar visibilidade ainda jovem nas redes sociais, mostrando carisma, identidade e uma forte ligação com o universo do agronejo. O grande estouro veio em 2022, com Pipoco, parceria com DJ Cris Nubit e Melody, que virou hit nacional, dominou as plataformas digitais e colocou Ana Castela no topo das paradas. Na sequência, vieram sucessos como Boiadeira, Nosso Quadro, Roça em Mim e Solteiro Forçado. Hoje, Ana Castela acumula bilhões de streams, lidera rankings nas plataformas digitais e coleciona prêmios importantes, incluindo troféus no Prêmio Multishow e no Melhores do Ano. Com projetos audiovisuais de grande alcance, feats com artistas como Luan Santana, Simone Mendes e Gustavo Mioto, além de turnês lotadas pelo Brasil, a boiadeira vive o auge da carreira e segue como um dos nomes mais fortes e influentes da música nacional.
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0: Planet com a Rihanna na sua BH. Daqui a pouquinho tem Giro BH, primeira edição. A partir de hoje, Ana Júlia Goulart tá de férias. E quem vai estar junto com a gente para te fazer companhia é a Poliana Rosado. Oi, Poli, bom dia. Seja bem-vinda.
1: Bom dia, Rafinha. Bom dia, ouvintes BH FM, melhor ouvintes do mundo. Prazer enorme estar aqui com vocês, cobrindo férias da nossa musa, né? Vamos deixar nossa musa descansar. E enquanto isso, eu assumo o posto aqui com vocês esse mês.
0: Seja bem-vinda e fique à vontade, Poli.
1: Valeu,
0: a partir de agora, o melhor ouvinte do mundo já pode mandar aquele áudio pra gente, com as informações do trânsito, mandar aquele bom dia aqui, ó, no WhatsApp da BH, 319-9236-0714. Já pode mandar seu bom dia, as informações do trânsito e as boas-vindas para Poliana Rosado. Seja bem-vinda mais uma vez, Poli. Vamos junto a partir de agora aqui, até às 7 da manhã, no Giro BH, primeira edição.
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4: Pesquisas mostram que a prática de desenhar regularmente pode fortalecer conexões em nosso cérebro. Idosos que desenhavam diariamente relataram sensação de presença e foco, semelhante à meditação, e quase 75% entraram em estado de fluxo, aquele momento em que o tempo passa sem perceber quando estamos inteiramente entregues e dedicados ao que estamos fazendo. Quer fazer um teste simples para testar como anda a saúde do seu cérebro? Desenhe um relógio de ponteiros e marque 10 ou 11 horas. Parece simples, mas erros na posição dos números, ponteiros no lugar errado ou relógio incompleto pode indicar alterações cognitivas que merecem atenção médica. No mais, rabisque à vontade e deixe a criatividade e o seu cérebro trabalharem. Para mais boas dicas como essa, me segue lá no @SilviaCastroDC.
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1: Então vamos nessa. Terça-feira, 12 de maio, estamos no ar ao vivo nessa manhã. Ela entra de férias hoje, Ana Júlia Goulart. Seja bem-vinda, bom dia.
2: Bom dia pra você, Rafa. Bom dia, Polly. Já tô meio off. Tô aqui nos bastidores hoje, só assistindo, só acompanhando. Já a gente faz o Alô BH juntinho, mas já tô em ritmo de férias, Rafa.
1: Então tá bom.
0: Ela já chegou pronta aqui, menina. 5 horas da manhã.
2: Vocês agora ficam na companhia da Polly enquanto eu descanso um pouquinho. Estão muito bem acompanhados aqui na melhor rádio do mundo. E já eu tô de volta. Vou descansar só um tiquinho.
1: Fica à vontade.
0: E, ó, você merece.
1: O melhor ouvinte do mundo já manda aquele áudio pra gente com as informações do trânsito, mandando bom dia, dando as boas-vindas pra Polly também. E mandando aquele alô aqui, ó, 31992360714. E pra você que quer ganhar seus prêmios, você vai agora no site e no app da BH, né, Polly?
0: 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Perde não, gente.
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0: BH FM, Guga Nandes, aqui no...
1: Estou todo dia ouvindo vocês. Muito. Eu adoro. Me acompanha nesse trajeto todo dia. Bom dia.
2: Excelente dia pra você.
0: Valeu, Helder. Que seja a primeira de muitas, né, Polly?
2: É isso aí, Rafinha.
0: Seja bem-vindo sempre. 5h19. Mais um áudio aqui no WhatsApp da BH. Manda seu recado pra gente, chega junto.
3: Bom dia BH, bom dia Ana Júlia, bom dia Rafinha, bom dia Polly.
2: Bom dia.
3: Passei pra desejar uma ótima terça-feira abençoada, que Deus nos abençoe, nos proteja.
2: Amém.
3: Seja bem-vinda, Polly.
2: Obrigada.
3: Ana Júlia, boas férias, bom descanso, curte bastante, viu? Com juízo. Quando você voltar, já vai estar em cima da Copa, hein? Rumo ao Hexa. Tamo junto, é o João aqui do Caminhão da Chips. Abraço pra todo mundo aí. Bora.
4: Valeu, João! Pode deixar que eu tenho juízo de sobra.
2: Ah, menina!
0: 5h20, BH!
5: Bom dia, BH FM. Bom dia, Rafinha. Bom dia, Ana Júlia, que é Danilo de Lagoa Santa.
4: Oiê!
5: Terçou, né? Bora pra cima mais um dia. Deus abençoe a todos. Ana Júlia, fala com nós. Vai bater muita perna aí nessas férias? Vai pra onde? Fala com nós. Bora demais, parceiro. Bora o café, viu sua conta.
0: Aí, ó, o Danilo já tá na área.
4: Ô, Danilo, vou tá aí pela região, hein? Me aguarde.
0: Vou tá, Rafa, rodando,
4: batendo perna.
0: Mas dá pra te acompanhar nos stories?
4: Claro, né? Pagode de segunda a segunda, hein, gente? Me ajuda, hein? A missão é essa. Será que eu dou conta?
2: Dá, você dá conta. Será? Você dá conta.

0: Agência da Juventude da Prefeitura de Belo Horizonte promove nesta semana uma programação com atividades gratuitas voltadas à cultura, convivência, prevenção e ao acesso a direitos para o público jovem. A programação, que começou ontem e vai até quinta-feira, faz parte da Semana S, iniciativa do Sistema Fecomércio MG, SESC e SENAC. Ao longo da semana, o CRJ vai reunir oficinas, ações formativas, atendimentos e atividades culturais. A programação completa pode ser consultada no portal da PBH. 5h33.
1: Aqui no WhatsApp da BH, você manda seu bom dia, manda as informações do trânsito, manda seu alô. 319-9236-0714. Oi, BH.
2: Bom dia, Rafinha, Ana Júlia, sua linda, aqui é o Beto do Volante Grande e meu parceirinho João Vitor, coladinho sempre e não pode faltar jamais. Partiu aquela criptonita agora, tá? O pai merece.
1: Tá encerrando o expediente, ô Poli, o Beto?
0: Hora dessa, né?
1: A hora dessa. E vai tomar uma.
0: Tá certíssimo.
1: Acredite, 5h33. Um beijo aí, Betão. Seja bem-vindo sempre. Bora aqui pro WhatsApp da BH. A turma tá chegando, ó. Oi, BH, bom dia.
3: Bom dia, BH. Bom dia, Rafinha. Bom dia, Poli. Seja bem-vindo aí. Tamo junto.
0: Obrigada.
3: Deus abençoe o dia aí, Clebinho de Neves.
1: Valeu, Clebinho. Tamo junto, meu garoto. 5h34. Seguimos aqui, ó. Com a melhor playlist dessa terça-feira. Já, já, tem a previsão do tempo e as notícias do futebol aqui no Giro BH. Você fica à vontade para ganhar seus prêmios com a gente. Se cadastra no site ou no nosso app. Hoje mesmo eu vi...

0: Essa é Marília Mendonça aqui na BHFM. 5h39. Como fica o tempo hoje, Polly?
1: Esfriou, né, menino?
0: Esfriou. Dormi até essa noite.
1: É, olha só, a previsão do tempo para essa terça-feira é de pouco sol, muitas nuvens e possibilidade de pancadas de chuva à tarde e à noite.
0: Muito bom.
1: As temperaturas variam entre 15 e 24 graus.
0: Gostei, viu?
1: Eu gosto do friozinho.
0: 24 de máximo, para mim, é o ideal. Rola até de dar um pedal. Hoje tem, hein? 5h40. Bora aqui pro WhatsApp da BH? Você mandou seu áudio? Mandou seu bom dia? 319-9236-0714. Oi, BH, bom dia.
2: Bom dia, Rafinha. Bom dia, Polly. Seja bem-vinda.
1: Obrigada.
2: Partiu terça-feira, né? Deus abençoe nosso dia, nossa semana. Partiu Hospital do Baleia, pra mais um plantão. Ronaldo do Bairro Caquaril. BH é tudo nosso.
0: Valeu,
2: boa
0: meu garoto.
2: Boa férias, Ana Júlia. Fui.
0: Aí, Ana Júlia.
3: Valeu.
0: Bom dia pra você, Ronaldo, pra todos os profissionais da saúde já conectados com a gente aqui na BH.
4: Bom dia, BHFM. Bom dia, Rafinha. Bom dia, Ana Júlia. Bom dia, Polly. Seja bem-vinda.
1: Obrigada.
4: Ana Ju.
3: Oi.
4: Boas férias. Aproveitem.
3: Obrigada.
4: Aqui é Patrícia de Venda Nova. Partiu.
0: Valeu, Pati. Mais um áudio aqui, ó.
5: Bom dia, bom dia, bom dia. Bom dia, Rafinha. Bom dia, Ana Júlia, sua linda. Bom dia, Polly. Seja
1: bom
5: muito bem-vinda. Terçou, hein, galera? Que Deus abençoe nossa terça-feira. E Aninha, sua linda.
3: Oi.
5: Boas férias pra você. Descansa bastante. Posta todo o seu rolê pra nós, que a gente quer ver aonde você tá indo, bater perna, né? Recarrega todas as suas energias pra voltar para as nossas manhãs, tá bom,
3: querida? Pode deixar, amor, um beijo.
5: Aqui é a Jaque do Castelo, BHFM, a melhor rádio do mundo. Tchau, obrigada.

0: FM 102.1, todo mundo se encontra aqui, o Giro BH, primeira edição, tá no ar até as 7 da manhã.
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0: Daqui a pouquinho a gente vai liberar seus prêmios aqui. 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Bora com as notícias do Esporte, Poli.
2: Bora! E atenção, nação azul. O Cruzeiro está pronto para a decisão e vem com força máxima. O técnico Arthur Jorge encerrou a preparação na Toca da Raposa e confirmou o retorno de 4 peças fundamentais para o duelo decisivo contra o Goiás, hoje à noite lá no Mineirão. Após o empate no jogo de ida, a Raposa terá de volta Kaique e Arroio, que cumpriram suspensão, além de Christian e Caio Jorge, que foram preservados no último jogo. A bola rola às 9:30 da noite, lá no Gigante da Pampulha. Palpites, Rafa?
0: Ah!
2: Não, né?
0: 2-1 aí, né?
2: BH 5:48.
0: Seguimos aqui, ó, com o melhor ouvinte do mundo. WhatsApp da BH, você manda seu recado, manda seu bom dia. 31992360714.
3: Bom dia, BH FM. Aqui é Eduardo Tavares, motorista de aplicativo. Passando para desejar a vocês um bom dia. Que Deus abençoe a nossa terça-feira. Vamos pra cima, Ana Ju, boas férias. Deus abençoe. Curte bastante, tamo junto, hein? BH FM, a melhor rádio do mundo.
4: Valeu!
0: Você já viaja hoje, já é?
4: Amanhã.
0: Amanhã.
4: Muito cedinho.
0: Bem. Amanhã cedo, então, é.
4: Vou acordar 3 horas pra variar, né, Rafa? Mas vai ser pra viajar.
0: 5:49.
5: Bom dia, BH FM. Bom dia, Rafinha. Bom dia, Ana Júlia. Bom dia, Poli. Seja bem-vinda.
2: Valeu.
5: Ana Ju.
4: Oi.
5: Boas férias. Aproveitem. Aqui é Patrícia de Venda Nova. Partiu.
4: Deixa comigo, Pati.
0: Daqui a pouquinho tem você aqui, ó, ao vivo com a gente no Alô BH, comentando o tema de hoje a partir das 7 da manhã. Já fica ligado pra você participar com a gente e ganhar seus prêmios pelo site da BH.
6: Bom dia, Rafinha. Bom dia, Juju. Bom dia, Poli. Bora acordar, né? Peão que deve não dorme.
0: Olha aí.
6: Bora pra cima dessa terça-feira, dia abençoado pra todo mundo. Ô, Juju, fazer uma encomenda pra você, hein?
4: Oh.
6: Traz pra nós a de Pedro Leopoldo. 1/2 quilo de doce de leite lá da panela de pedra.
4: Amo.
6: Demorou? Tamo junto, gente. Aquele abraço.
4: Vou trazer, hein?
0: Vamos esperar, hein?
4: Vou trazer.
0: Aí sim.

0: Na sua BH. Hora de liberar prêmios pro melhor ouvinte do mundo. Polly, quem ganhou agora, hein?
1: É isso aí, olha só. Quem ganhou um kit Frison, modelador de cachos mais copo exclusivo BHFM, foi o Davidson. O final do telefone dele é 62. E o Davidson é de Justinópolis, Ribeirão das Neves.
0: Boa, Davidson. Você tem 5 dias úteis pra vir aqui buscar os prêmios, viu? Segunda a sexta, 9 da manhã ao meio-dia e 16h. Daqui a pouquinho tem mais informação, hein, Polly?
1: É isso aí, Rafa. Olha só, o programa Desenrola 2.0 renegocia mais de 1 bilhão em dívidas em todo o país. Prefeitura de BH recebe comitiva FIFA e entra em preparação para a Copa Feminina de Futebol. E o Galo, hein? Enfrenta o Ceará em busca da classificação para a próxima fase na Copa do Brasil.
0: Fica com a gente, estamos no ar até às 7 da manhã.

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16: Oi, BH, tamo de volta, são 6:06. Bom dia.
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0: HFM, Thiaguinho aqui na sua BH, agora são 6h12, bom dia, bom dia!
1: Essa é pra quem tá enrolado, hein, Rafa? O programa do governo federal Desenrola 2.0 alcançou a marca de 1 bilhão em débitos bancários renegociados. Segundo o Ministério da Fazenda, cerca de 200 mil pedidos já foram enviados às instituições financeiras, com metade dessas operações praticamente concluídas. O programa beneficia pessoas com renda de até 5 salários mínimos, oferecendo descontos que podem chegar a 90% e juros reduzidos para dívidas de cartão de crédito e cheque especial, contraídas até o início de 2026. BHFM 6h13.
2: Bom dia. Bom dia, Rafinha. Bom dia, Ana Júlia. Bom dia, Poli. Ô, Ana Júlia, que história é essa de férias, gente? Não pode, não. Oh. Como é que é? Não abandona, não.
3: Aí, Ana Júlia. Tem que descansar, né, só?
4: Oi, gente, eu descansar um bocadinho. É rapidinho, eu volto já 20 diazinhos.
0: Segura as pontas aí, viu, Tiagão? Bom dia pra você aí, bom trabalho. São 6h14. Mais áudios aqui pelo WhatsApp da sua BH. Pode chegar, bom dia.
5: Bom dia, Rafinha. Ana Júlia tá de férias. Que Deus nos abençoe com uma ótima terça-feira. Vamos, Caio, vamos, Ruth, vamos, Ju, levanta, tá na hora de ir pra escola.
0: Tá na hora.
5: O Caio vai ficar deitado até mais tarde, mas vambora, gente. Aí. Ótima terça-feira pra todos.
0: Ô, Maria! Obrigada. Bom dia pra você, Maria. Obrigado
4: Beijo,
0: pela companhia.
4: Maria.
0: São 6h14.

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1: Essa aqui tem que estar preparado pra sofrer, hein? Quem sabe solta a voz, canta com a gente assim, ó.

0: garoto, Ludmilla e Belo aqui na BHFM. Agora são 6h21, BH, bom dia!
1: Belo Horizonte deu um passo importante na preparação para receber a Copa do Mundo Feminina da FIFA em 2027. Ontem, segunda-feira, a Prefeitura da capital recebeu uma comitiva técnica composta por representantes da FIFA, da CBF e do Ministério do Esporte. O objetivo da visita foi realizar vistorias detalhadas na infraestrutura esportiva e urbana da cidade, incluindo o Mineirão e os centros de treinamento. Tudo isso para assegurar que BH está prontinha para receber o evento.
0: Aí
1: BH
0: sim.
1: FM 6h22.
0: Bora, 6h22 e ó, a turma chegando junto aqui no WhatsApp da BH, 31992-360714. Oi, BH, bom dia.
2: Bom dia, Rafinha, bom dia, Ana Ju. Ana Ju, tô igual você, ansioso pro dia acabar, pra poder tirar férias também. Hoje eu saio, vou dar um close ali na Espanha.
0: Oh,
2: e no final de semana a gente volta, quer dizer, na próxima semana a gente volta e vamos contar como é que foi as férias. Um abraço, Rafinha, tudo de bom aí. Mas pode deixar que eu vou dar uma... Quando eu tiver um tempinho, eu prometo ligar na BHFM e ouvir você aí, valeu?
0: Valeu, Kenio.
2: Abração, amigão.
0: Tamo junto, cara. Boa
1: Achei
0: viagem pra
1: chique,
0: você.
1: Chique, menina.
0: Não é?
1: Nossa.
0: São os melhores ouvintes do mundo,
1: na
0: Polly.
1: Na Espanha.
0: 6h23. Mais um áudio aqui no WhatsApp da BH. Oi, BH, bom dia.
3: Bom dia, BHFM. Bom dia, Rafinha. Bom dia, Ana Júlia. Bom dia, Polly. Bom dia aos colaboradores da
0: bom
3: rádio.
0: Dia.
3: Os melhores
0: bom
3: ouvintes
0: dia.
3: Do mundo. Bora pra cima. Ana Júlia merece as férias aí. Descansa bastante, Ana Júlia. Aproveita pra gente aí. A gente merecia 7 por nada. 7 dias descansando e nada trabalhando. Mas como isso não tá em votação na nossa vida, bora trabalhar. Bora buscar o pão de cada dia. Olha, eu tô aqui no carro e descobri que eu preciso de 3 dias úteis pra recuperar, dependendo da pancada que foi domingo. Meu Deus do céu. Que eu levo. Um forte abraço a todos. Um ótimo

0: FM 102.1. Todo mundo se encontra aqui, são 6h28. Como fica o tempo nesta terça-feira, Polly?
1: Tá frio, né, menino?
0: Tá gostoso pra dormir,
1: tá,
0: né?
1: Tá bom pra dormir, né? Tá bom pra ficar em casa, tomar um chocolate quente. Uh-huh. A previsão pra essa terça-feira é de pouco sol, com muitas nuvens. Pode ser que caia uma chuvinha aí à tarde, à noite. As temperaturas variam entre 15 e 24 graus. Ou seja, não sobe muito não. Não tem muito calor hoje em BH, não.
0: É um tempinho que me agrada bastante, inclusive.
1: A mim também.
0: 6h29, a gente segue aqui, ó, junto com o melhor ouvinte do mundo, dando um giro com a gente. Manda seu áudio, 319-9236-0714. Onde é que você tá agora, ligado com a gente? No sonzão da BH, hein?
2: Bom dia, Rafinha, bom dia, Ana Júlia, bom dia, Polly. Bom dia a todos os ouvintes da melhor rádio, BHFM, que quem fala é Alisson, do bairro Vista do Sol. Ô, Ana Júlia, férias merecida, né? Tava na hora de dar uma descansada. Boa curtição pra você, curte bastante. Que papai do céu te proteja por onde estiver. Merece demais. Tô subindo aqui a serra aqui agora. Daqui a pouco pegar as crianças e levar pra escola. Manda um abraço aí pra turma, motoristas de madame. Valeu, valeu. Forte abraço a todos.
3: Um beijo, amém. Obrigada pelo carinho. Já já eu tô de volta.
0: 6h30. Mais áudios aqui pelo WhatsApp da BH. Manda seu recado pra gente, chega junto aqui, ó, 319-9236-0714.
4: Bom dia, Rafinha, bom dia, Ana Ju. Ana Ju, tô igual você, ansioso pro dia acabar, pra poder tirar férias também. Hoje eu saio, vou dar um close ali na Espanha. E no final de semana a gente volta, quer dizer, na próxima semana a gente volta e vamos contar como é que foi as férias. Um abraço, Rafinha, tudo de bom aí. Não pode deixar que eu vou dar uma... Quando eu tiver um tempinho, eu prometo ligar na BHFM e ouvir você aí, valeu?
0: Valeu.
4: Um abração, amigão.
0: Arruma esse tempo e dá essa moral pra gente sempre aqui, ó. 6h30.
5: Bom dia, Ana Júlia. Bom dia, Rafinha. Aqui é a Andréia de Garapé.
3: Oi.
5: Tô passando pra desejar, Ana Júlia, você uma ótimas férias. Aproveita bastante, descansa. Vamos sentir muito sua falta aqui, hein? Na rádio. Mas vamos estar te acompanhando lá no Instagram. Torcendo que suas férias sejam muito boas. Um beijo pra vocês. Até mais.
3: Oh, meu Deus.
0: Beijo.
3: Obrigada.
0: Pra você também.

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3: BHFM, agora são 6h32, bom dia.
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10: BH FM, agora 6:36. Estamos de volta ao vivo na sua BH.
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0: Essa é a BH FM. Felipe Rodrigo aqui no Giro BH. São 6h42.
1: Vamos falar da Mega Sena, Rafa?
0: Bora!
1: O que você faria com 52 milhões, hein?
0: Aposentaria. Hoje, inclusive.
1: Que férias, que nada. Ele ia aposentar, hein, Júlia?
0: Tranquilamente, tranquilamente.
1: Ah, menina.
2: Ele é desse.
0: Inclusive, eu tô no jogo aí sempre, viu?
2: Inclusive, ele já me prometeu uma beirada caso ganhe na Mega Sena. Não foi que nós...
0: Tem um combinado nosso, tem.
2: Que nós conversamos, negócio e tal.
0: É isso aí.
2: É.
1: Eu acho justo.
0: Mas vai chegar.
1: Justíssimo.
0: Quando chegar, vocês vão saber.
2: Haverá sinais.
0: Haverá sinais.
1: Pessoal, é o seguinte, a Mega Sena pode pagar 52 milhões nessa terça-feira. É que no último concurso, no sábado, ninguém acertou as 6 dezenas. Então, existem aí grandes chances para hoje. As apostas podem ser realizadas até às 8 da noite, em qualquer lotérica do país ou por meio do site e aplicativo Loterias Caixa. Lembrando que a aposta mínima para a Mega Sena custa R$6. BH 6h43.
0: Bora aqui, ó. WhatsApp da BH bombando. A turma chegando junto, mandando aquele áudio, mandando aquele bom dia pra gente. 319-9236-0714. Oi, BH, bom dia. Oi, BH, bom dia. Vamos ver se agora vai aqui.
3: Bom dia, Rafinha, Ana Júlia. Bora lá mais um dia. Ei, Ana Júlia, hein? Sai de férias. Isso é o quê, esse negócio de férias? Muitos falam, eu não sei, é o quê? Comer?
2: Menina.
3: De passar? Boas férias pra você, curte bastante, tá? Bora lá. BHFM, a melhor rádio do mundo. Beijos.
2: Vou descobrir, viu, Rafa, o que é férias. Primeira vez que eu tiro também, na vida.
0: Não é não, né?
2: Inteira, tô te falando a verdade.
0: Não, não pode ser.
2: Eu tô te falando a verdade. Vou descobrir e te conto, tá? Mas eu acho que é bom. Tá
0: Deve
2: me dando
0: ser.
2: Uma sensação boa, menina.
0: Capaz que é.
2: Capaz que... Você sabe se eu já tiro.
0: Depois você conta, mas eu tô querendo mais. Eu não consegui descobrir ainda, não.
4: Bom dia, Rafinha. Bom dia, Ana Júlia Goulart. Aqui é o Vandão, hein?
0: Fala, Vandão.
4: Motorista do 40 Janelinha, tropa do Volante Grande, linha 2580, Eldorado, BH. Ô, Rafinha, manda um abraço aí pra todos os colaboradores aqui da empresa São Gonçalo. Tchau, obrigado.
0: Valeu, garoto. Abraço pra turma aí da São Gonçalo. Bom trabalho pra vocês. Muito obrigado pela companhia aqui no 102.1 da BHFM. Aqui nós seguimos, ó, com a melhor playlist dessa terça-feira. No rádio, no app, na sua TV por assinatura em todo o Brasil e na Alexa. É hora de Sam Smith aqui na sua BH. Bom dia.

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3: Galo enfrenta o Ceará em busca da classificação para a próxima fase na Copa do Brasil. Os times vão em campo amanhã no gramado do Castelão, lá em Fortaleza, a partir das 21h30. Lembrando que no jogo de ida, o Galo venceu o Ceará por 2-1 na Arena MRV e com isso precisa só de um empate ou uma nova vitória para seguir, por que não? Quem será que leva a melhor, hein? Será que o Ceará vai reverter?
1: Será? Vamos aguardar para quem viver, verá.
3: É isso aí, BH 6:51.
1: Seguimos aqui com o Giro BH, primeira edição. Você mandou seu bom dia, mandou seu áudio aqui no WhatsApp da BH, mandou? Então chegou aqui, ó, 31992-360714. Você ganhar seus prêmios, você vai no site da BH e manda aqui, ó, bhfm.com.br ou pelo app da sua BH. Chega junto, bom dia, bom dia.
4: Bom dia, BH, bom dia, Rafinha, bom dia, Ana Júlia, boas férias, bom dia, Poli, seja bem-vinda.
3: Obrigada.
4: Aqui é a Aline, a gente tá indo eu, a tia Neuzinha e a Manu pra Fono e depois eu vou trabalhar. É isso aí, gente. Bom dia pra todo mundo. Vamos seguir aqui no trânsito que tá pesado, né, Cristiano Machado? Tchau, tchau.
1: Obrigado pela carona de vocês agora cedo aqui no Giro BH, primeira edição. Vamos junto.
5: Bom dia, Ana Júlia. Bom dia, Rafinha. Um abraço pra vocês.
1: Valeu, Giovana. Falou pouco, mas deu um recado aqui, ó. Obrigado.

0: Zero atinge marca de R$1 bilhão em dívidas renegociadas em todo o país. Prefeitura de BH recebe comitiva da FIFA como preparação para a Copa Feminina de Futebol. E o Galo enfrenta o Ceará em busca da classificação para a próxima fase da Copa do Brasil.
1: Agora a gente vai dar prêmios para você que se cadastrou. bhfm.com.br ou no app da sua BH, os melhores prêmios do rádio, você ganha com a gente aqui na sua BHFM. E agora, quem ganhou, Polly?
0: Quem ganhou foi a Efigênia, o final do telefone 01. E ela é do Casa Aparecida.
1: Do bairro
0: Aparecida, isso aí.
1: Muito bem, Efigênia, você ganhou então, ó. Ganhou aqui par de ingressos pra curtir a Casa do Hexa, Vitinho e Grupo Astral, dia 24 de junho, 4 da tarde, na Orla BH. Daqui a pouquinho, tem aqui, ó, ingressos pra curtir ao vivo e a cores, Humberto convida a Gabi, 30 de maio, 9 da noite, Praia Buritis. 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
1: Oi, BH, bom dia, são 7 horas em ponto.
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2: Alô, BH, são 7:03. Bom dia, bom dia.
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0: esquecer que amanhã a danada tá de volta.
1: Amanhã ela já volta já.
0: Ela volta, Rafa, e aí eu abandono vocês, tá?
1: Por quê?
0: Eu vou sair de férias.
1: Oh, que isso, hein?
0: Eu vou sair.
1: De novo?
0: Que de novo? Primeira vez que eu tiro férias.
1: Vai tirar férias, dona Ju.
0: Oh, sim, já chegou o e-mail.
1: Oh.
0: Já veio no contra-cheque.
1: E onde é que você vai dar esse rolê das férias, hein?
0: Acompanhe nos stories.
1: Muito bem.
0: Você vai ver tudo.
1: Aí você falou.
0: Ô, Rafa, e esse tema de hoje, hein? Tem inteligência artificial prometendo ler o pensamento das pessoas? E aí, você ia querer ler o pensamento de alguém?
1: Não ia, não.
0: Ia se incomodar se alguém lesse o seu pensamento?
1: Se lesse meu pensamento agora, eu já estaria pensando o que que eu vou almoçar.
0: Não, Rafa, 7 horas... Ô, oh, Rafa.
1: Que lógico.
0: 7 horas da manhã.
1: O que que eu vou almoçar hoje?
0: Ô, oh, Rafael.
1: É o 1, 2. E o seu pensamento, Ana Júlia? Você iria se incomodar se alguém lesse o seu pensamento?
0: Claro. Não mexe nos meus pensamentos, não.
1: Você já estaria pensando como é que seria... Como serão os seus próximos dias de férias?
0: Com toda certeza.
1: Aquela ansiedade.
0: Lógico.
1: Serra do Cipó, por ali.
0: Isso, naquela região.
1: Tô lendo seus pensamentos.
0: Você para, hein?
1: Olha aí.
0: Saia da minha cabeça.
1: Ó. Oh.
0: Imediatamente.
1: Vai ficar na pousada, assim, no alto das montanhas ali.
0: Chique.
1: Tomar banho de cachoeira.
0: Ai, Rafa.
1: É isso.
0: Já
1: aí.
0: Pode ir?
1: Pode, amanhã.
0: Amanhã.
1: Hoje ainda não.
0: Hoje não. Hoje nós ainda temos que conversar com o melhor ouvinte do mundo sobre os pensamentos.
1: Mas você ia gostar de ler o pensamento de outras pessoas, Ana?
0: Eu não.
1: Saber
0: Deus
1: o que as pessoas... Não, não.
0: Nem?
1: Não,
0: não tô querendo saber nem o que elas estão falando. Que céu que elas estão pensando.
1: Então a gente quer saber. Você queria ler o pensamento de alguém? Hoje acharia ruim se alguém lesse o seu pensamento, ouvinte BH?
0: Comenta com a gente. Estamos trabalhando com áudio hoje, hein, gente?
1: Isso.
0: 31992360714.
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1: E as previsões para Áries, ó. Ideias rápidas te colocam à frente e rendem bons caminhos. A sua presença chama atenção sem esforço. Um encontro leve pode virar algo especial, hã? A cor é coral, o número é 09.
2: Agora, Touro, você encontra soluções simples para questões antigas e ganha destaque. Um clima de conforto aproxima quem vale a pena. Oh. Sensação boa de estabilidade. A cor é verde oliva e o número é o 22.
1: As previsões para Gêmeos. Conversas rendem portas abertas e boas conexões hoje, hein? O seu jeito direto facilita acordos e aproxima as pessoas. Trocas sinceras criam vínculos gostosos.
2: Ui, ui, ui.
1: Uau. A cor é lilás, o número é 13.
2: Câncer, você se posiciona melhor e percebe seu valor sendo reconhecido. Um gesto inesperado aquece

0: coração. O dia traz segurança e bons sinais. A cor é rosê e o número é o 28.
1: Daqui a pouquinho tem Leão, Virgem, Libra e Escorpião. Tema de hoje do Alô BH: a inteligência artificial que lê pensamentos.
2: Ui, ui, ui.
1: Seria gostar que alguém lesse o seu pensamento ou você teria interesse de ler o pensamento dos outros?
0: Ai, gente!
1: Manda pra gente aqui, hoje estamos trabalhando com áudio.
0: 319
1: 9236

0: Divisões para Leão aqui no Alô BH. A sua criatividade chama atenção e gera oportunidades novas. O clima fica mais leve com alguém que entende o seu ritmo. Um convite pode surpreender, hein? Vai pra onde?
1: Terça-feira?
0: Que dia? Que horas? Ué, é hoje?
1: É pra Serra do Cipó? Uai, eu animo, hein?
0: Mas eu não vou poder não, hein? Eu tenho que trabalhar amanhã cedo aí.
1: Ah, nem, Rafa.
0: Você tá de férias a partir de amanhã, né, Júlia?
1: Ah, que delícia, meu Deus.
0: Mas o seu signo não é leão. Aguarde, já tem Libra. Vai pra Leão, a cor é dourado, número 07.
1: Atenção, Virgem, você organiza o que parecia confuso e tudo vai fluir melhor, viu? Um olhar mais atento cria proximidade com alguém especial. Pequenos avanços fazem a diferença. A cor é azul claro e o número é o 19.
0: Previsões pra Libra. Libriana entrando de férias amanhã.
1: Ai, capricha, Rafa.
0: Suas férias serão canceladas.
1: Não! Não tem isso aí, não! Não, senhor!
0: Vamos adiar suas férias!
1: Capaz!
0: Aqui, ó, mas é o seguinte, falando sério. Decisões firmes te colocam em um lugar mais seguro.
1: Olha!
0: Um clima agradável cresce sem pressa e sem pressão. Você sente mais clareza no que você quer. O que você quer?
1: Férias. Férias.
0: É isso que você quer?
1: É isso aí.
0: Então tá bom.
1: Tá bem claro pra mim,
0: Rafa. Bem claro. Papa, gente que ainda não tá claro ainda.
1: Oi?
0: É, oi.
1: Rapidinho, passa,
0: não,
1: menino.
0: Não, vamos sentir sua falta aqui.
1: Mas 20 dias, hein, rapidinho.
0: 20 dias?
1: Deixa eu descansar.
0: A cor é terracota, o número é 33.
1: Oi, Cebolinha, tudo bom?
0: 33.
1: Escorpião, sua visão estratégica abre caminhos interessantes. Um momento de conexão verdadeira muda o tom do dia. A confiança cresce de forma natural. A cor é verde esmeralda e o número é o 5.
0: Daqui a pouquinho tem Sagitário, Capricórnio, Aquário e Peixes. Tema de hoje do Alô BH. A inteligência artificial que vai ler os pensamentos. Você queria ler o pensamento dos outros?
1: Ou ia gostar se alguém lesse o seu?
0: Manda pra gente no WhatsApp da BH, estamos trabalhando com áudio. 31992360714. Bom dia, BH.

0: Agora, Sagitário, hein? É o seguinte, você se movimenta bem e encontra boas oportunidades no caminho. Um clima divertido aproxima alguém de forma leve. O dia traz entusiasmo e novidade.
1: Olha.
0: A cor é laranja, o número é 40.
1: Capricórnio, seu esforço começa a mostrar resultado de forma concreta. Um gesto simples cria conexão profunda. Sensação de avanço que te anima.
0: Uhum.
1: A cor é bordô e o número é 11.
0: Previsões agora para você de aquário. Ideias fora do padrão rendem bons frutos e reconhecimento. Uma troca inesperada traz leveza e interesse. Você se sente mais livre para ser quem você é. A cor é turquesa, o número é 26.
1: Pra gente fechar, peixes, sua intuição te guia por caminhos positivos e produtivos.
0: Aham.
1: Um clima de carinho se forma sem esforço. O dia traz harmonia e boas surpresas. A cor é lavanda e o número é o 17.
0: Ó, oh, daqui a pouquinho a gente quer seu áudio comentando o tema de hoje do Alô BH. Inteligência artificial?
1: Isso.
0: Que lê pensamentos?
1: Aham.
0: O que eu tô pensando aqui agora, né, Júlia?
1: Você tá pensando no almoço, que você não é bobo? O que que vai ser hoje, um franguinho com quiabo?
0: Pode ser. Como é que você sabe?
1: Eu tô lendo seu pensamento.
0: Não.
1: Ah, eu tô.
0: Você queria ler o pensamento de alguém, como a Ana Júlia leu o meu pensamento aqui agora? Isso é inteligência artificial, viu? Já tá usando um recurso aqui pra poder ler meu pensamento. Você vai achar ruim se alguém ler seu pensamento? Ou você tem interesse de ler o pensamento dos outros?
1: Nossa senhora, conta, manda tudo. Áudio!
0: 31992360

0: Essa audiência comentando o nosso tema de hoje, Ana Júlia.
1: Sim, Rafa, estamos falando sobre ler pensamento. Tem inteligência artificial que tá fazendo isso, você acredita?
0: Olha aí.
1: E aí, você ia gostar se alguém lesse seu pensamento? Você queria ler o pensamento do outro?
0: Conta pra gente, vamos ouvir áudio?
1: Bora!
2: Bom dia, Rafinha. Bom dia, Ana Júlia. Tudo bem? Fabiana de Nova Lima.
0: Tudo bem.
2: Sobre o tema de hoje, eu acho que as pessoas iam ficar felizes de lerem meu pensamento, não. Uns pensamentos intrusivos, umas vozes na cabeça. A boca eu tenho até segurado, mas os pensamentos, as caretas, isso tem sido um pouco mais difícil, sabe? Ainda mais nesse mundo de hoje, que é tanta gente antipática pro caminho afora. Então, assim, é cada pensamento que acho que não iam gostar, não, sabe? Quanto a eu ler o pensamento dos outros, é como a Ana Júlia disse. Eu tô me lixando o que elas estão falando, quem dirá o que elas estão pensando, não vou me importar, não.
1: É isso.
2: Deixa eu só com as minhas vozes na cabeça.
0: Deixe ela com as vozes dela, gente.
1: Já basta, Rafa.
0: Mais um áudio aqui. Vamos ouvir. 319-9236-0714. Você participa junto com a gente aqui no Alô BH desta terça-feira.
3: Oi, Beck FM. Bom dia, tudo bem?
1: Tudo.
3: Aqui é a Sofia. E eu não gostaria de ler a mente de outra pessoa e nem que lessem a minha mente. Por quê? Se a pessoa for fofoqueira, o que eu faço? A pessoa vai espalhar em todo lugar que ela for. Tchau, Beck FM.
1: É isso, Rafa. E se a pessoa que leu o seu pensamento for fofoqueira, gente?
0: Tá entendendo?
1: Ah, não. Certíssima, princesa. Um beijo pra você.
0: Bora saber o que é notícia nessa manhã, Polly.
4: 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Arthur Jorge promove volta de quarteto titular do Galo contra o Goiás.
0: Como é que tá o trânsito agora, hein?
4: Uma batida traseira entre 2 caminhões provoca grande congestionamento no anel rodoviário agora pela manhã. O acidente aconteceu em frente à unidade da Coca-Cola, na altura do Shopping Del Rey, no sentido Vitória. E o trânsito por lá flui em apenas uma faixa, viu, Rafa? Tá complicado, viu? BH Trans já chegou lá, tá tentando colocar ordem. Daqui a pouquinho eu volto com mais informações.

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12: Alô, BH, 7h49, tamo de volta, bom dia.

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1: Bomba, bomba, bomba, Rafa.
2: Qual que é a primeira, Ana Júlia?
1: Então, tem a atriz que não quer ter filho mais, não.
2: Quer ter mais não, é?
1: Não quer, não.
2: Por quê?
1: Ah, falou que já tá boa, já tem dois filhos, já tá casada. Tô falando de Tayla Ayala.
2: Tayla Ayala,
1: que
2: linda.
1: Completou 40 anos recentemente.
2: Olha aí, com a minha idade aí.
1: Aí pra você ver. E ela já tem dois filhos, Rafa. Francisco, de 4 anos, e Tereza, de 3.
2: Muito bem.
1: E ela falou que tem vários projetos, muita coisa, mas que ter outros filhos não tá nessa lista, não. Ela que é casada com o também ator Renato Góes. Eles estão juntos há 9 anos e falou que eles têm muito trabalho já com os dois pequenos.
2: Planejamento, né?
1: E, gente, criar filho, vamos lá, né, Rafa? Não é fácil.
2: Imagino que não.
1: Não é uma tarefa simples. Acho que Tayla Ayala falou que tá querendo focar nela, que quer sim cuidar dos dois que ela já tem, mas que não pensa em aumentar a família.
2: É isso, se planejando, a possibilidade de dar certo é bem maior, né?
1: Com toda a certeza do mundo.
2: Felicidades aí, Tayla Ayala.
1: É ela.
2: Daqui a pouquinho tem mais um, então?
1: Isso mesmo.
2: Seguimos aqui até 10 da manhã. Bom dia, BH.
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0: cadastrou no app, mandou seu áudio comentando o tema de hoje.
1: Mandou inteligência artificial lendo pensamento.
0: E aí? Qual que é a sua opinião, né?
1: Vai querer que alguém lê seu pensamento?
0: Ou você vai querer ler o pensamento dos outros, hein? Bora ouvir seu áudio agora.
2: Bom dia, Cacá e Rafinha. Me chamo Cristiane, do bairro Tropical.
0: E aí, Cris?
2: É, eu não gostaria que lessem meu pensamento. Mas eu sim gostaria de ler o pensamento de alguém.
0: Tudo bem, então, ô Cris, tem presente pra você aqui, ó. Participou com a gente do Alô BH e ganhou par de ingressos pra curtir ao vivo e a cores. Convida a Gabi. Humberto convida a Gabi. 30 de maio, 9 da noite, no Praia Buritis. Vem cá buscar seus prêmios, viu? Segunda, sexta, 9 ao meio-dia e umas 4 da tarde. Já já, o que é notícia nessa manhã? Tem as notícias do futebol, tem previsão do tempo também. Agora tem Diego e Vitor Hugo na sua BH.

0: BH, são 8 horas em ponto. Bora saber o que é notícia nessa manhã.
1: Programa Desenrola 2.0 renegocia R$1 bilhão em dívidas de brasileiros. Prefeitura de BH recebe comitiva da FIFA e entra em preparação para a Copa Feminina de Futebol. Galo enfrenta o Ceará em busca da classificação para a próxima fase em Copa do Brasil. E temos trânsito lento na Avenida Cristiano Machado, no túnel da Lagoinha, sentido bairro Centro. A lentidão vai até a Avenida José Cândido da Silveira, viu, Rafa? Daqui a pouquinho eu volto com mais informações pra vocês. Oi, filho.
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0: BHFM são 8:01. Bom dia.
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4: BH FM são 8:05. 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
1: Bomba, bomba, bomba. Rafa.
2: Cantora se abre pra relacionamento com mulheres.
1: Anitta não tá caçando homem mais não.
2: Oh!
1: Mentira, não é que ela não tá caçando homem, Rafa.
2: Tá também.
1: Tá também.
2: Tá caçando tudo.
1: Mas ela falou que tá difícil se relacionar com os homens.
2: Tá na caça, tá pra jogo.
1: Será que ela tá caçando, Rafa?
2: Eu acho.
1: Você acha que a Anitta precisa caçar?
2: Eu acho que sempre esteve caçando. Sempre encontrou.
1: Ó, ela tá solteira desde a época do carnaval.
2: Solteira
1: depois...
2: sim, sozinha nunca. Desde sempre, eu acho, né?
1: É mesmo?
2: Ah, eu acho. Mas enfim, toca o programa.
1: Ela terminou o relacionamento com o empresário Ian Bortolanza, com quem ela já estava aí afastada desde a época do carnaval, e confirmou recentemente que segue solteira.
2: Aham.
1: Porém, ela falou o seguinte, Rafa. Abre aspas.
2: Abre aspas.
1: Tá difícil homem assim. Não, homem esquece. Homem tá difícil.
2: Não.
1: Se tiver um que lê um livro, Nossa Senhora.
2: Oh.
1: Tem homem que opina em muita coisa. Agora, abre um livro e lê? Não lê.
2: Tá afim.
1: Mas mulher, tem muita mulher que lê livro, viu? Tamo sempre aí.
2: Tá afim de um romance? Compra um livro.
1: Lembrando que, na mesma época lá do carnaval, surgiram rumores que a cantora estaria se envolvendo com a atriz Alice Carvalho.
2: É mesmo, é? Eu acho que a Anitta é bem resolvida.
1: Também, Rafa.
2: Acho. E acho que ela deve ser feliz.
1: É isso.
2: Não só ela, mas todos nós.
1: É mesmo. Né? É isso que você falou.
2: É isso aí, galera.
1: Você falou tudo.
2: E seguimos aqui até as 10 da manhã com o Alô BH. Já já tem mais informação pra você aqui do Mundo dos Famosos. Daqui a pouquinho tem você comentando o tema de hoje do Alô BH, hein?
1: É a inteligência artificial. Ai, ai, ai. Será que alguém ia querer ler o pensamento da Anitta?
2: Será?
1: Ou ia preferir que lessem o seu pensamento?
2: Manda seu áudio, 31992 36 0714.

0: É da tarde, mais ou menos?
1: Mais ou menos, Rafa. Ah,
0: então quase que acertei tudo. Mas uhum. É isso aí, não é?
1: É isso mesmo.
0: É o recurso da inteligência artificial que eu tô usando aqui pra ler seu pensamento, né, Júlia?
1: Ah, oh, mas você não vai ler meu pensamento mais, não.
0: Ué, por quê?
1: Ué, depois eu tô pensando em outras coisas. Gente. E aí, você ia gostar se alguém lesse seu pensamento?
0: Mandou seu áudio.
1: Vamos ouvir?
0: Vamos ouvir agora.
2: Bom dia, Ana Júlia. Bom dia, Rafinha. Bom dia a todos.
0: Bom dia.
2: Aqui é André Santos, de Nova Lima. É, o que diferencia o humano da máquina é o poder de ter sentimentos, tomar decisões e de pensar, né? A partir do momento que a máquina começar a pensar igual o ser humano, aí é pra acabar. Aí a máquina vai começar a tomar empregos formais, vai começar até a namorar. Eu discordo, viu? E se ler meu pensamento, eu nem saio de casa.
0: Que isso?
2: Abraço.
0: Tem mais áudio aqui no WhatsApp da VH. Chega junto!
2: Bom dia, Ana Júlia. Bom dia, Rafinha. Bom...
0: Opa, esse aqui já foi. Tá aqui, ó. Vamos lá, com mais um áudio aqui, ó.
3: Bom dia, Ana Júlia. Bom dia, Rafinha. É o Júnior, motor de aplicativo Sete Lagoas.
0: Fala aí.
3: Ligadaço na BH desde 5 horas da manhã, hein? Todo dia. E vou até as 8 da noite. Todo dia. Aqui, sobre essa pergunta aí, eu queria ler o pensamento de uma pessoa só, ter o poder de ler o pensamento da minha esposa, quando eu pergunto ela o que que aconteceu, e ela fala comigo assim, não aconteceu nada, e fica com a cara fechada. Eu queria ter o poder de ler o pensamento dela só nessa hora. E o meu, acho que não ia ser muito bom ler não, porque às vezes eu falo alguma coisa e o pessoal fala assim, nossa, pegou pesado. Eu penso assim, que você não escutou o que eu pensei. O que eu falei já foi com filtro.
0: Que é isso, pai?
3: E vocês achou pesado? Se escutar o que eu pensei, então lascou.
0: Misericórdia.
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5: O Cruzeiro está pronto para a decisão contra o Goiás hoje à noite no Mineirão. O técnico Arthur Jorge confirmou o retorno de 4 peças fundamentais para o duelo de hoje. Após o empate do jogo de ida, a Raposa terá de volta Kaique e Arroio, que cumpriram suspensão, além de Christian e Caio Jorge, que foram preservados no último jogo. A bola rola às 21h30 da noite, lá no Gigante da Pampulha. Já o Galo enfrenta o Ceará em busca da classificação para a próxima fase da Copa do Brasil. Os times vão a campo amanhã no gramado do Castelão, lá em Fortaleza, Ceará, a partir de 21h30. Lembrando que no jogo de ida o Galo venceu o Ceará por 2-1 na Arena MRV e com isso precisa de um empate ou uma vitória para seguir. Daqui a pouco eu volto com mais informações.
0: Agora são 8h36. 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
0: Alô, BH, tamo de volta aqui, ó, são 8h40, bom dia.
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0: de hoje do Alô BH. A inteligência artificial vai ler os pensamentos. Já existe isso, Ana Júlia?
1: Tá rolando essa conversa por aí, hein, gente?
0: Você se sentiria incomodado de alguém lendo seus pensamentos ou você adoraria ler os pensamentos de alguém?
1: Se bem, Rafa, que tem hora que seria bom ler o pensamento do outro, né?
0: Sei.
1: A pessoa não me falou, eu li ali, ih, fulano ficou com raiva.
0: Aí, tá.
1: Entendeu?
0: Ah.
1: Aí eu já resolvo, eu falo, fulano, fica com raiva por causa disso. Não, sou, desculpa aqui.
0: Ah, fulano, não, eu tô com raiva, não.
1: Ou então eu quero que você me dê um presente, tipo, tô pensando aqui numa bolsinha da Mil Mil.
0: Nossa, pelo amor de Deus, você foi mostrar essas bolsinhas da Mil Mil? Muitos mil? É mil demais.
1: É por isso que é Mil Mil.
0: É negócio de 17 mil? De 11 mil?
1: Aí eu tô aqui pensando, você pode me dar de ela aí.
0: 37 mil?
1: De presente.
0: Que isso?
1: Eu nem preciso te falar, você já leu meu pensamento?
0: Não, já li o preço. O preço eu li que você me mostrou aqui, mas não.
1: E aí?
0: Muda o pensamento, muda o foco, né, Júlia? Pensa nas suas férias,
1: tá bom.
0: Mato, entendeu? A pousada que você vai ficar lá, curtindo a natureza.
1: Ai, que delícia.
0: Muito melhor que bolsa de Mil Mil.
1: Ai, mas eu com a minha bolsinha da Mil Mil lá, eu ia arrasar.
0: Não ia não, porque você vai ficar no mato, isolada.
1: Uai, daí? Não pode levar a bolsa.
0: Vai fazer os stories?
1: É. Dá meu close.
0: Pra causar?
1: Aham.
0: Mandou seu áudio.
1: Eu e o Mato, né?
0: Mandou seu áudio aqui no WhatsApp da BH?
1: Mandou, mandou.
0: Vamos ouvir agora.
1: Vamos.
2: Bom dia, Cacá. Bom dia, Rafinha. Bom dia, Ana Júlia. Tudo bem com vocês? Meu nome é Silvana, eu falo do bairro Regina. E sobre o tema de hoje, eu não gostaria de ler o pensamento de ninguém e não gostaria que ninguém lesse o meu. Imagina as pessoas ficarem lendo meu pensamento, sabendo tudo que eu penso. Deus me livre, quero não.
0: Valeu, Silvana. De presente aqui na BH, você ganhou par de ingressos do setor VIP para curtir Luau do Acato, dia 16 de maio, a partir das 3 da tarde, na Arena Independência. 5 dias úteis para você vir aqui buscar seus prêmios, viu? Segunda, sexta, 9 a meio-dia e umas 4 da tarde. Já já, o que é notícia nessa manhã? E tem mais prêmios também, seus ingressos para o Cinearte e um copo personalizado da BH. Se cadastra no site ou no nosso app. Bom dia!

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1: 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A gente não pode fazer nada quanto a isso.

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1: Felipe Araújo, de um jeito um tanto quanto diferente. Mais ou menos assim, ó.

0: às 10 da manhã. Já se cadastra pra ganhar seus prêmios aqui, hein? Tem par de ingressos pra você pegar um cineminha no cinema Cinearte, mais um copo exclusivo da sua BH. Bora saber o que é notícia nessa manhã, Polly?
1: Mega Sena sorteia prêmio de 52 milhões hoje à noite. Semana do MEI oferece capacitação gratuita para empreendedores em Belo Horizonte. E o Cruzeiro procura o São Paulo para sondar a situação do lateral esquerdo Wendel.
0: Previsão do tempo.
1: A previsão do tempo para esta terça-feira é de pouco sol, muitas nuvens e possibilidades de pancadas de chuva à tarde e à noite. As temperaturas variam entre 15 e 24 graus. Daqui a pouquinho eu volto com mais informações.
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0: Oi, BH, bom dia, são 9 em ponto.
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0: Oh, chegou um áudio aqui do melhor ouvinte do mundo que se cadastrou no site, no app da BH pra ganhar prêmio, né, Júlia?
1: Vamos ouvir, Rafa.
0: Vamos ouvir. Conta tudo, BH.
2: Bom, misericórdia. Aqui é a Mariana, de Contagem. É, misericórdia, isso não é seus pensamentos. É, eu julgo muito. Ainda mais se leva um pensamento com alguém do lado, um marido, uma amiga. Nossa senhora, não ia dar bom não, ia dar muito ruim.
0: Tem mais áudio aqui, ó, no WhatsApp da BH, vamos lá.
3: E aí, Rafinha, bom dia, Ana Júlia, bom dia. Deus abençoe, né, nosso dia, que seja um dia aí abençoado pra nós. Aqui quem tá falando é o Giovanni, motorista de aplicativo aqui de BH.
0: Bom dia.
3: Sobre o tema de hoje é o seguinte, gente. Eu já sou surtado, problemático, só de imaginar o que as pessoas estão pensando. Imagina se eu souber o que elas estão pensando. Aí eu surto. Então essa parada aí de ler pensamento, gente, é uma furada, viu? Vai por mim que o Rivotril tá em dia.
0: Valeu, Giovanni. Já às 10 da manhã tem Conexão BH. Agora vamos saber o que é notícia nessa manhã, Poli.
4: Brasil começa a importar queijo mais barato após acordo entre Mercosul e União Europeia. Centro de Referência da Juventude promove agenda semanal com atividades gratuitas em BH. Galo convoca conselho para analisar balanço e aporte milionário com redistribuição de ações. Daqui a pouquinho eu volto com mais informação para vocês.
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1: Vocês precisam admitir alguma coisa.

0: Luciano, e a última saudade aqui na sua BH. Já, já tem o Marcelo comandando aqui o Conexão BH. Tem trends, tem 45 minutos de música e tem mais prêmios também. Se cadastra aqui no site da BHFM pra você ganhar. bhfm.com.br. 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
10: Alô, BH, tamo de volta, 9h55. Bom dia!
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Atenção, hein, Júlia. Júlia do São Geraldo. Final do telefone 25. Ô, Julinha, de presente você ganhou um par de ingressos pra assistir ao filme que quiser no Cinema Cinearte e um copo personalizado exclusivo aqui da sua BH. 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Ô, se tem. 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Aí você fala o seguinte, se cadastra aqui pra você ganhar, ó. bhfm.com.br ou pelo nosso app. Marcelão tá chegando.

0: Patrícia! Mas ó, Rafa, eu confesso que eu vou morrer de saudade de você e dos melhores
1: saudade
0: do mundo.
1: Aqui, ó, a Caete tá de volta das férias amanhã, então, é isso?
0: Isso, você não vai ficar sozinho, não vai ficar desamparado.
1: Então tá bom, hein?
0: A danada chega amanhã pra tocar a lojinha com você.
1: Suas primeiras férias aqui na BH FM?
0: As primeiras!
1: Aproveite então, Ana Júlia.
0: Obrigada, Rafa.
1: Mande notícias.
0: Acompanhem tudo nas redes sociais, hein? Se você não me segue, já corre lá pra seguir. E acompanha o Rafinha e a Cacá também, que eles seguem por aqui.
1: As férias de Ana Júlia, pra onde ela vai? @ Ana Júlia Goulart, contendo final, acompanhe nos stories. Um beijo pra você, boas férias, Ana Júlia.
0: Beijo, Rafa.
1: Amanhã te espero aqui às 5 da manhã no Giro BH. Valeu, tchau, tchau.
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1: BH, bom dia. Agora é 10 horas em ponto.
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1: Tá no ar o Conexão BH nesta terça-feira, 12 de maio de 2026. Bom dia. Aqui o Marcelo Rodrigues. Olha, guarda rancor é coisa de adolescente. Adulto guarda sacola de mercado pra usar na lixeira. É sobre isso. Bom dia, Poli. Tudo bem com você?
3: Bom dia, Marcelo. Olha, concordo, viu?
1: Concorda?
3: Sacola de presente, sacola de supermercado. A vida adulta é essa.
1: É sobre isso, gente. Guarda rancor pra quem a gente vai guardar essa sacolinha.
3: É, e tá tudo bem.
1: Tá tudo certo, daqui a pouquinho tem trends. O que você tá bombando na internet, você fica por dentro aqui na BHFM, pra você ter comentários aí durante essa terça-feira com a gente na BHFM, né, Poli?
3: É isso aí, tem muitos assuntos hoje, já dei uma pesquisada aqui, ó, tá chuchu.
1: Vem com a gente na BH, o Ferrugem na área, ó, arrependidaço.
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0: música bonita por aqui na sua BH. Bom dia, 10h15, seguimos por aqui com Conexão.
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0: O que tá em alta na internet, você fica por dentro aqui e ainda comenta, né? Isso, Polly? Bom dia pra você mais uma vez.
2: Bom dia, Marcelo. Bom dia, melhor ouvinte do mundo. Gente, para tudo. Se você é do time que toda semana faz aquela fezinha na Mega Sena, esperando o dia de virar herdeiro de si mesmo, sabe como, Marcelo?
0: Sim.
2: Presta atenção nessa notícia que tá bombando. A Mega Sena vai dar uma pausa. Os sorteios regulares serão suspensos por uma semana, mas calma. Não precisa entrar em desespero, porque o motivo é nobre.
0: Opa!
2: O concurso especial de 30 anos. O sorteio vai acontecer no dia 24 de maio e o prêmio é estimado em 150 milhões de reais. Dá pra dar uma ajeitadinha na vida, né,
0: Dá,
2: Marcelo?
0: Dá pra fazer uma mudançazinha ali de
2: Dá
0: leve.
2: Dá pra fazer uma coisinha, né? E a melhor parte, aquela que a gente ama, esse prêmio não acumula, tá? Então anota aí pra você não esquecer. Os sorteios param neste domingo, dia 17, e voltam com tudo no dia 24, com essa edição histórica. Então já vai pensando nos números, porque 150 milhões dá pra resolver aí umas coisinhas da vida,
0: gente,
2: né?
0: Gente, 150 milhões?
2: 150 milhões. E agora nós queremos saber de você, ouvinte da BHFM, se você ganhasse esses 150 milhões hoje, o que você não abandonaria da sua vida simples? Porque o que você faria, a gente já sabe, né, Marcelo?
0: É verdade.
2: Eu quero saber o que você não abandonaria da sua vida simples. Conta pra gente no nosso WhatsApp 319-9236-0714.
0: Vem com a gente.
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0: Gustavo Mioto por aqui na sua BH nos 45 de música, 10h29, tá rolando Trends BH, perguntinha simples envolvendo dinheiro, é isso, Polly?
1: É isso aí, Marcelo. Se você ganhasse 150 milhões, o que você não abandonaria da sua vida simples?
0: Olá, bom dia.
2: Bom dia, BHFM. Aqui é o Everton de Ribeirão das Neves. Sobre o trend de hoje, se eu ganhasse 150 milhões, o que eu não abandonaria era a minha humildade. Oh. Sempre ajudar muito as pessoas bem. E as coisas simples. Porque o dinheiro a gente pode ganhar, mas uma hora vai embora e não adianta.
0: É, a humildade tem que prevalecer ali então, pô.
1: É isso aí, Marcelo.
0: O que você não abandonaria? Você, olha, é.
1: Ah, Marcelo, eu acho que eu não abandonaria os botecos sujos que eu gosto.
0: Você gosta, viu? Olha só, gente.
1: Feliz no simples, Marcelo.
0: É isso, tomar uma rede de vez em quando.
1: Comer um torresmo, tomar uma cerveja gelada.
0: Tudo certo.
1: Né não?
0: Não tem como abandonar.
1: Não abriria mão.
0: Tá certo, tá certo. Não abandonaria o rádio. O rádio estaria sempre na minha vida.
1: Olha ele, muito bem.
0: Bom dia.
3: Bom dia, BHFM. Aqui é a Joyce do bairro Nova Baden, em Betim. E o que eu não abandonaria da minha vida simples, se eu ganhasse essa bolada toda, né? Seria o pagode, que não dá pra viver sem pagode.
1: Isso aí.
3: Os verdadeiros amigos que estiveram comigo na minha pior fase, né? Então, por que não estariam comigo quando eu melhorasse de vida?
0: Oh,
3: é isso,
0: bem.
3: Bom dia.
1: Muito bem, gostei, viu? Gostei, não pode deixar os amigos pra trás, não.
0: E o pagodinho ali é de lei.
1: É de lei.
4: Bom dia, bom dia, bom dia. Nossa Senhora, pessoa. Com a letra T. Tenho um sonho de ganhar na Mega. Mas eu tava pensando se hoje de manhã eu vou jogar na Mega. Pensou se eu ganho? Se eu ganhar na Mega Sena, é uma coisa que eu não abandonaria. A casa que eu moro, que eu vivo, que eu cresci. Que eu passei ao lado dos meus pais que já se foram. Minha mãe tem 18 anos, meu pai 4 anos. Meu irmão mais novo tem 3 meses. Onde que eu cresci, convivi. Ainda convivo com meus outros irmãos. Cada um tem sua casa no lote, mas eu não saía dali não. Eu ia melhorar mais ainda, claro. Igual nossas resenhas final de semana é lá na porta, nosso churrasco. Não tem como ali, as memórias e lembranças estão ali. Poderia ter o dinheiro todo do mundo, mas dali eu acho que não sairia não.
0: Olha aí.
1: Gostei, gostei. Dá um trato na casa, aquele tapa, dá uma melhorada e fica por lá mesmo.
0: Aquele vínculo emocional permanece.
1: É isso aí.
0: Manda seu áudio pra gente, participa aí, ó. 319-9236-0714.

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0: Suel, Ferrugem, o Desejo e o Medo por aqui na sua BH. E ó, no final dos 45 minutos, diretaço de muita música, você sabe, sequência premiada de maio, valendo aí 20 prêmios Mondial. 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Daqui a pouquinho tem mais músicas aqui na BH.
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0: Vitor Hugo e Jorge Matheus por aqui na sua BH. Apresentão pra você que foi lá no site em bhfm.com.br ou se inscreveu também através do nosso aplicativo nesta terça-feira. 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
3: Vem aí o Expo Favela Minas Gerais, a maior feira de empreendedorismo de favelas do Brasil, com a edição mineira recheada de atrações, palestras, workshops, exposições, entrevistas, mentorias e muitos negócios fechados. Afinal de contas, o objetivo da Expo é criar um ambiente estratégico de conexões com investidores, marcas e parceiros capazes de acelerar empreendimentos e gerar novos negócios a partir das oportunidades que surgem ao longo do evento. Atualmente, dos 17,9 milhões de moradores em favelas, 5,2 milhões já empreendem e 6 milhões sonham em ter um negócio próprio. Quer melhor oportunidade do que essa? Para mais informações, acesse expofavelaminas.com.br e para mais boas notícias, me segue lá no @SilviaCastroDC.
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Marrone, o Henrique e Diego na BH. Esqueci você, esqueceu nada. Eu sei que você não esqueceu, você não pode esquecer de participar das promoções aqui da BH, hein? 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Tá afim? É no site, no aplicativo que você vai se inscrever. Perde tempo não.

0: João Gomes, Endoideceu Meu Coração, por aqui, na sua BH. Seguimos com muita música boa, com prêmios e muita informação o tempo todo em 102.1. Você sabe que vamos dar uma revitalizada aí na sua casa com muitos prêmios Mondial na sequência premiada de maio, né não? Aquele negócio que quando você chegar aí e receber uma visita na sua casa, vai perguntar: menina, nossa, mas tá diferente aqui, o que você ganhou? Onde é que você ganhou isso aí? Você comprou? Não, ganhei. Ganhei na BHFM. 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Simbora! Simbora! Com prêmio o tempo todo, meu filho! 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Beleza, André? Já já tem mais prêmios na BH e é no site, no aplicativo que você se inscreve. Perde tempo não. Simbora! 11:42.
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1: PH, bom dia. Agora 11:43.
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0: Que biscoiteiro que prova, repete.
1: BH, bom dia, agora 11h46, tem alô.
2: Tem alô do WhatsApp.
1: Sou pra Conceição Machado, em Acaiaca, Valéria no Santo Antônio do Rio Abaixo e a Viviane em São Gonçalo do Rio das Pedras. Ramon Correia 300.

0: Vila?
1: Apaixonada.
0: Apaixonada por aqui na sua BH Foto. 11:49, bom dia pra você. 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
0: Hoje a Fabi respondeu algumas dúvidas dos ouvintes aqui sobre cartão de crédito aqui no É da Sua Conta, nossa parceria com o PicPay Bank. Amanhã tem mais, muito obrigado e até amanhã então, Fabi.
2: Até amanhã, Marcelo.
0: Beijo.
2: Beijo.

0: Inevitável. Flor, 11h57, bom dia pra você. E aí tem prêmio o tempo todo por aqui. Aliás, que prêmio, hein? 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Classificação 16 anos. Já sabe, cola aqui na rádio pra retirar seu par de ingressos, tá bom? Já, já, tem mais uma edição dos 45 minutos de muita música aqui no Conexão BH. Tem o Trends pra você ficar informado com o que tá rolando aí, ó, nesta terça-feira. E claro, para interagir junto com a gente aqui na BH FM,
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0: Agora 11h58.
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2: Beleza? Simbora então, hein? Música boa, prêmio o tempo todo e muita informação é aqui mesmo, em 102.1, na Alexa, na TV por assinatura, em todo lugar, só da BHFM. Bora lá, volume no talo. Vai almoçar ouvindo a BHFM? Com música boa, claro, evidentemente. Então vem junto com a gente por aqui.
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0: Thiaguinho por aqui na BH, me chama do que quiser, 12:15. Chama então da melhor rádio do mundo que sempre te informa, sim.
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0: Te informa com o que tá rolando na internet, não é isso, Polly?
2: É isso, Marcelo. E olha só, o chipômetro explodiu e a internet entrou em colapso. Sabe por quê?
0: Por quê?
2: Parece que o namoro de Bruna Marquezine e Shawn Mendes subiu mais um degrau, viu?
0: Gente.
2: A nossa musa desembarcou em Los Angeles nessa segunda-feira e foi recebida pelo cantor com todo aquele carinho que a gente já conhece, com direito aquele cheirinho no cangote todo, menina. Tá, querida.
0: Tá pra frente, hein?
2: Mas aí o que parou a internet, Marcelo, foi mesmo um detalhe no dedo médio da mão esquerda de ambos. Já sabe, né, o que é?
0: Tá rolando uma aliançazinha ali?
2: Anéis idênticos. Aí, você já viu, né, os detetives da internet já deram o veredito. É aliança de compromisso, sim ou com certeza?
0: Olha só.
2: Ó, o casal que tá nessa ponte aérea Brasil-Estados Unidos desde o Réveillon parece tá mais sério do que nunca, viu, Marcelo?
0: É mesmo?
2: É, menino,
0: que bonito,
2: bonitinho.
0: Gente, que bonito.
2: E aí, a gente quer saber do melhor ouvinte. Tem gente que diz que o anel no dedo é o que oficializa. Mas pra você, qual é o verdadeiro sinal de que o namoro ficou sério? É quando conhece a sogra? É quando ganha a chave de casa? O que você acha, hein, Marcelo?
0: Eu acho quando conhece a sogra. Porque aí já tem já um ambiente familiar. Conhece a sogra, conhece o sogro, conhece a família. Já vai já participar do churrasco no final de semana, do almoço de domingo. Eu acho que é quando conhece a sogra, Polly. Você?
2: É um passo importante, né? Eu concordo com você. E você, ouvinte, manda sua resposta, sua opinião pra gente aqui no nosso WhatsApp 319-9236-0714.
0: Vem com a gente, 12:16. Boa tarde, BH.

0: boa tarde pra você. Seguimos por aqui com o Conexão com o Trends. Poliana Rosado tá aqui com a gente nas férias da Ana Júlia Goulart. Já vai seguindo a Poli lá no Instagram, arroba Poliana Rosado com Z, né, Poli?
1: Isso aí, Marcelo. Segue lá.
0: Vem com a gente por aqui. Ó, seguinte, a galera tá participando, mandando áudio pra gente no 319-9236-0714. Tema que tá bombando. Falou de relacionamento, tem jeito, né, Poli?
1: É, isso aí, Marcelo. E a gente perguntou o seguinte, qual é o verdadeiro sinal de que o namoro ficou sério? É quando conhece a sogra? É quando ganha a chave da casa? Ah, e sabe o que eu acho também importante? Quando você ganha um pedacinho no armário de roupas da pessoa.
0: Ah, bem lembrado.
1: Ela fala assim, ah, vou te dar uma gaveta, vou te dar um pedacinho aqui pra você colocar suas brusinhas.
0: É aquele negócio de confiança já pode trazer pra cá. Vamos juntar, vamos juntar.
1: Exatamente, exatamente.
0: Bora ouvir o melhor ouvinte do mundo. Olá, boa tarde.
2: O DH, boa tarde. Aqui é Cíntia do Jardim Guanabara, sempre coladinho em vocês, em trabalhar. Sobre a enquete de hoje, eu acho que o namoro fica sério quando envolve famílias, né? Quando apresenta, quando conhece família. E como a gente é do interior, quando pede os pais pra namorar, e a brincadeira ficou séria. Beijo.
0: É isso.
1: É isso aí, concordo.
0: Quando conhece todo mundo ali. Boa tarde.
3: Boa tarde, BHFM. Meu nome é Marcela Costa. Sobre o tema de hoje, que seria um passo importante para um relacionamento, eu queria relatar o meu caso. Vocês chegaram à conclusão de que conhecer a sogra seria um passo importante. Eu também achava que era. Até eu conhecer um fulano, a gente se envolver, pai, eu conhecer a família dele toda, irmã, pai, tio, primo, todo mundo. E no final das contas, quando foi a minha vez de apresentar a minha família, aí ele falou comigo que ele não sabia o que ele queria, ou seja...
1: Ah.
3: Pra que então que me levou, gente, pra conhecer a mãe dele? Até hoje eu me faço essa pergunta, gente. As pessoas hoje em dia estão muito rasas. Essa aí foi minha situação.
0: Temos uma reviravolta na trama aí, hein, Poli?
1: É, menina! Mas é isso, né, Marcelo? Se não tá pronto, pra que foi falar que quer conhecer família?
0: Ô, gente, magou o coração, não. Vem com a gente por aqui na BH, dá tempo de participar, manda seu áudio por aqui, ó. 319-9236-0714.

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0: Johnny Mendes, direitos iguais por aqui na BH. Meio dia 46, tá rolando Conexão BH, tá rolando Trends também, e você segue participando junto com a gente, né, Polly?
1: É isso aí, Marcelo, e a pergunta de hoje é a seguinte: tem gente que diz que o anel no dedo é o que oficializa a união. Mas pra você, qual é o verdadeiro sinal de que o namoro ficou sério? É quando conhece a sogra? É quando ganha a chave de casa? É quando ganha aquele espacinho no armário pra pôr as brusinhas? Conta pra gente, participe!
0: Manda seu áudio aí, 319-9236-0714. 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Meio-dia e 48, BH.
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9: Alô, alô, empresas e governo. A população, de forma geral, vai cobrar cada vez mais responsabilidade e ação com relação ao aquecimento global. No Brasil, 70% dos entrevistados da pesquisa Ipsos afirmam que é preciso agir agora contra as mudanças climáticas para não comprometer as futuras gerações. 71% dizem que o país deveria fazer mais para enfrentar a crise climática, o que mostra também uma maior preocupação dos brasileiros. E quando há preocupação, há também ação. Ao mesmo tempo que cada um tem se empenhado para evitar o desperdício e o gasto com energia, tem também cobrado mais ação do poder público. É esse o caminho. Todo mundo fazendo a sua parte, não acha? Me conta lá no arroba Silvia Castro DC.
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0: BH, textão, meio-dia e 54, é isso. O tema tá bombando por aqui, hein, Poli? Galera chegou junto mandando áudio pra gente, mas dá tempo ainda de participar.
1: Tem participação aí?
0: Vamos lá, então, ouvir a galera? Olá!
2: Oi, BHFM, boa tarde. Aqui é o Diego Rafael. Deixa eu falar pra vocês. Eu achei muito interessante esse tema de hoje. E minha opinião é o seguinte, pra você ter certeza que chegou em algum lugar sério o relacionamento, essas pequenas coisas de conhecer a família, deixar as coisas em casa, na casa do outro, eu acho assim, isso legal. Mas o mais importante é quando você internamente sente a confiança de que a pessoa quer algo com você. E ela demonstra isso claramente. Porque às vezes ela pode até fazer essas pequenas coisas, mas não te dá o mínimo de segurança de que ela te quer por perto. Às vezes ela quer mais de um, às vezes ela quer só o bônus sem o ônus. E não te leva a sério. E por mais que tenha esse espaço, você ainda não tem segurança. Então, primeiro de tudo, é você estar seguro e certo de que a pessoa está demonstrando que realmente quer. Se ela está na dúvida, já é um mau sinal. Valeu, pessoal. Obrigado.
1: Achei bastante pertinente. E você, Marcelo?
0: Nossa, chegou junto nesse áudio aí. Gostei demais. Valeu, obrigado pela sua participação. Dá tempo de participar ainda? Manda seu áudio, que a gente está perguntando aqui qual o verdadeiro sinal, né, de que o namoro ficou sério, né, Poli?
1: É isso aí, é apresentar pra sogra, é entregar a chave de casa, fazer uma cópia.
0: Manda seu áudio, 319-9236-0.

0: Melhores sons, muita informação e prêmios o tempo todo pra você. Daqui a pouquinho tem outro tema, a galera chega junto com a gente. Esse acabou, daqui a pouquinho a galera já vai mandando outro pra gente, né? Isso, Polly.
1: Isso aí, Marcelo. Daqui a pouquinho tem mais um tema que está bombando na internet.
0: Vem com a gente por aqui na BHFM, ó. 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
0: Agora 12:59.

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8: O número de fumantes no Brasil subiu pela primeira vez em quase 20 anos. E os motivos dizem muito sobre o momento que estamos vivendo. A pandemia aumentou a ansiedade e o isolamento. Crises econômicas e estresse no trabalho já são também grandes motivadores que levam ao vício. Mas, se é que existe um lado bom nessa história, é o reconhecimento do SUS com um programa especialmente elaborado para quem quer parar de fumar, combinando terapia em grupo, adesivos de nicotina e outros medicamentos. O programa brasileiro é reconhecido pela OMS como um dos melhores do mundo e quase quadruplicaram desde 2019. Para participar do programa, o usuário pode procurar uma unidade básica de saúde ou centros especializados de referência, onde profissionais capacitados conduzirão a avaliação e indicarão o tratamento mais adequado. E para mais boas notícias como essa, me segue lá no @SilviaCastroDC.
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0: Guilherme Benuto junto com o Panda por aqui na BH. Eu duvido.
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0: 1:16. O que tá todo mundo pesquisando na internet? O que tá em alta, você fica por dentro por aqui em 102.1 e ainda comenta junto com a gente, né, Poli? O que tá em alta na internet? Conta aí.
2: É ela, Marcelo, é ela. Sempre polêmica. Luana Piovani.
3: É ela?
2: Soltou o verbo aqui no Vitade. E fez muita gente parar pra refletir, viu? Achei muito interessante o que ela colocou. Olha só, no auge dos seus quase 50 anos, a atriz falou sobre como sente que a percepção das pessoas sobre ela mudou. Ela falou que hoje, quando ela entra num lugar, ela sente que as pessoas olham, admiram sua beleza, mas que sente falta daquele olhar de desejo de antigamente, sabe? Segundo ela, parece que o mundo coloca as mulheres de 50 anos em uma prateleira de bonitas, porém intocáveis.
0: Olha, gente.
2: E aí na internet, muita gente concordou que o etarismo é real, sim, ele existe. Mas muitos também disseram que ela tá na melhor fase da vida. Afinal, beleza tem data de validade ou é só a gente que tá olhando do jeito errado, né, Marcela?
0: Exatamente.
2: E a gente quer saber do melhor ouvinte, qual é aquela sua característica que com o passar dos anos só melhorou e hoje você não trocaria por nenhum rostinho de 18.
0: Olha
2: já
0: aí.
2: Vou falar qual que é a minha, porque com certeza é a esperteza, porque quando eu tinha 18 eu era muito jacu, Marcelo.
0: É mesmo? O tempo passando foi ficando mais esperta.
2: O tempo só me fez bem. E você, Marcelo?
0: O amadurecimento, o poder de dizer não, sabe? Antes, mais jovem, realmente eu... Ah, tá, é isso, Marcelo, é isso. Mas agora não.
2: Tem a ver com ser jacu cu também, né?
0: É, né?
2: A gente é assim, quando mais novo.
0: É verdade.
2: Depois você vai criando limite, se impondo, pegando mais confiança em você mesmo. E por aí vai, né, Marcelo?
0: Eu acho que é bem por esse lado aí, o amadurecimento mesmo. E você, melhor ouvinte do mundo, manda áudio pra gente aí, né, Poli?
2: É isso aí, gente. Nosso WhatsApp 319-9236-0714.
0: Vem com a gente aqui na BH.

0: Essa é a BH FM 102.1, Henrique e Juliana, amor dos outros, 1h34, cadê nossa turma, hein? Cadê você mandando o seu áudio pra gente? Estamos sentindo a sua falta, manda aí, ó, 31992360714. Estamos perguntando aqui nessa hora, qual é aquela sua característica que com o passar dos anos só melhorou? E hoje você não trocaria por nada, hein? Manda seu áudio, conta pra gente. Evoluiu bastante, hein? Olá!
1: Boa tarde, BHFM. Aqui é a Thalita, da cidade de Rio, Piracicaba.
0: E Thalita?
1: O que eu mudei... Fisicamente, todos nós mudamos, né?
0: É.
1: Mas eu acho que eu mudei mesmo. Foi meu jeito impulsivo de ser. Agora eu penso bem antes de agir. Antes eu agia muito por impulso, né? Tô na escuta, BHFM sempre.
0: Obrigado pela participação. E você daí, segue mandando seu áudio pra gente. 31992360714. Olha, eu...

0: É o Ferrugem na VH, junto com a Isa. Me perdoa. Por aqui, seguimos com muita música boa e você do outro lado aí, interagindo junto com a gente, tá rolando o Trends BH. Qual é aquela sua característica que com o passar dos anos só melhorou, hein? E hoje você não trocaria por nada. Manda seu áudio pra gente aí, 319-9236-0714. Boa tarde, BH! 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
0: Atenção, agora 1h59.

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4: Pega agora 2:04.
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0: Frequência BH FM 102.1 com a Simone Mendes. Ama o Milaga, 2h17, uma ótima tarde pra você. Seguimos por aqui com Conexão BH e você aí do outro lado, agora pra interagir junto com a gente aqui no Trends, hein?
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0: Lohana Lima tá na área, boa tarde pra você. Lolo, conta pra gente o que tem alta na internet agora.
2: Ei, Marcelo, boa tarde pra você. Oi, melhor ouvinte do mundo. Bora de Trends, é o seguinte, por você... É o assunto mais comentado, um dos. Você sabe o que significa?
0: Por você?
2: Por você. Não, não é
0: isso. A música?
2: Nessa semana começam as gravações das primeiras cenas de Por Você, que é a próxima novela das 7 da Globo, prevista para estrear no segundo semestre deste ano. As filmagens terão início com externas no Rio de Janeiro, onde a história se passa. Pois bem, ambientada no Rio, em um Rio contemporâneo e plural, onde diferentes realidades se cruzam, a trama parte de um acontecimento trágico para narrar uma história de amor, amizade, entrega e transformação, na qual maternidade, família e afeto surgem de maneiras inesperadas, desafiando escolhas e destinos. Muito bem, esse é o enredo de Por Você, a próxima novela das 7, que todo mundo tá comentando. Vai ter Sheryl Menezes, vai ter Aline Moraes e grande elenco. Você, Marcelo, quero saber, se a sua vida fosse uma novela, ela seria romântica, trágica, cômica, dramática? Como seria a sua vida se ela fosse uma novela, Marcelo?
0: Ah, seria cômica. Seria um pouco mais cômica. Eu levo as coisas bem pro lado, bem da tranquilidade, bem cômico. Eu rio de tudo. É sobre isso. Eu acho que é isso aí.
2: Sua vida é uma novela mais alto astral.
0: Mais alto astral.
2: Muito
0: isso.
2: Bem.
0: Você, Lolo?
2: Ah, minha novela misturaria um pouco de drama com esse lado cômico, né? Porque eu tenho o hábito de fazer piadas com meus problemas. Então existe o problema e existe como eu lido com o problema. Mas o problema existe.
0: Ele existe.
2: Então é um pouco de drama com um pouco de humor. Assim eu resumiria a minha vida. E você, melhor ouvinte do mundo, se a sua vida fosse uma novela, seria uma novela romântica, uma novela trágica, uma novela cômica? Conta pra gente, 319-9236-0714.
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0: não, viu? Perdeu. Nunca!
1: SBH, Felipe Rodrigo, Banquinho, 2h33, uma ótima tarde pra você. Estamos perguntando aqui agora, ó, no Trends, se sua vida fosse uma novela, ela seria mais romântica, mais trágica ou cômica, hein? Interaja com a gente, manda seu áudio aí, ó, 319-9236-0714. Boa tarde!
2: Boa tarde, BH. Boa tarde, Lulu do Barreiro, Marcelão, Cris Lima de Sabará. Se minha vida fosse uma novela, ia ser uma novela meio triste, viu? Igual a da Lulu, né? Um pouco de tudo. Porque às vezes a gente faz piada, mas pra não chorar, né? Vamos rir pra não chorar, que é melhor rir que chorar.
1: É isso.
2: Tá brabo, viu? Mas é nóis, BHFM, a melhor do Brasil e do mundo.
1: Obrigado, Cris Lima. Um abraço pra você, obrigado pela participação. Olá!
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1: Seguimos por aqui na BH, manda seu áudio, participa, 99236.

0: 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Já já, tem mais participações por aqui no Conexão. 2h43.
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5: Pelo terceiro ano consecutivo, Belo Horizonte recebeu o certificado Tree City of the World, traduzindo, Cidade Árvore do Mundo, pelas diversas ações ambientais adotadas no município nos últimos anos. Em 2025, foram realizados mais de 50 mil plantios, além do lançamento do Plano Municipal de Arborização Urbana, que tem o objetivo de ampliar e conservar as árvores nas áreas urbanas de forma planejada, estabelecendo ações imediatas e estratégias de longo prazo, integrando o manejo adequado, o monitoramento contínuo e a priorização de intervenções em áreas estratégicas. Plantios voluntários também são incentivados pela Prefeitura de BH. Você encontra mais informações no próprio site da Prefeitura de BH. E para mais informações como essa, me segue no @SilviaCastroDC.
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2: BH 2:48.
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0: junto com a gente. Tô de volta amanhã a partir das 10 da matina. Vem aí o Célio Barbosa com mais uma edição dos 45 minutos de muita música. Tchau, tchau. 5 faltando pras 3 BH.
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0: BH 2 para as 3.

0: aí, tudo certinho? Que bom estar aqui mais uma vez juntinho com você, o melhor ouvinte do mundo. E já chego trazendo 45 minutos de música direto, sequência premiada, que vai te dar 20 prêmios da Mondial.
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0: Zé Neto Cristiano, ela e ela. Antes, Banda e Gustavo Lima. Calcinha de renda, primeira Ian Testão. Já cheguei chegando, trazendo uma porrada de música boa pra você, hein? Participa da nossa sequência premiada. Vamos te dar 20 prêmios da Mondial. Vai no site ou no app, se cadastra, lê o regulamento, participa com a gente. 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BH 3 e 8, boa tarde.
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Marília Mendonça, da BH, vira homem. 3h28, música que não para. E você participa com a gente da sequência premiada. Agora tem Gustavo Lima, retrovisor na BH. Laje no teu coração.

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0: Essa é a sua BH, as melhores músicas, as melhores promoções e, claro, você junto com a gente sempre. Banda Deja Vu, bonde do forró, pra não pensar em você. Fechou, hein? 45 minutos de música, mais uma chance de você participar da sequência premiada mês de maio e levar 20 prêmios Mondial. E o voucher? 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Fabiano, Fabiano do Santa Cruz, final telefone 01. Fabiano, deu bem? Cola na BH, 5 dias úteis, Avenida Raja Gabalha, 3502, quarto andar, bairro Estoril, entre 9h30 e de 1 às 4 da tarde.
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0: BH, faltando 16 para as 4.

0: Boa, na BH tem informação também com ela. Lolo do Barreiro. Oi, Lolo, boa tarde.
1: Oi, Celinho, boa tarde pra você. Oi, melhor ouvinte do mundo. Bora de notícia?
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1: Faleceu nesta terça-feira Rodrigo Bolívar Mendes Mineiro. Com uma bonita trajetória na comunicação mineira, o senhor Rodrigo, como era carinhosamente chamado pelos colaboradores do Sistema Globo de Rádio, SGR, atuou no Grupo Globo entre a década de 70 e os anos 2000 e é lembrado por todos por sua gentileza e cordialidade. Rodrigo Mineiro ainda teve passagens importantes em veículos como Diário de Minas, Diário da Tarde e Estado de Minas, e nós desejamos aos familiares e amigos do senhor Rodrigo Mineiro serenidade e conforto neste momento. Seu Rodrigo, você chegou a trabalhar com ele, né?
3: Demais, conheci o seu Rodrigo. Gente boa demais. Meus sentimentos da família.
1: Sentimentos.
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1: Há uma semana da convocação oficial de Carlo Ancelotti para a Copa do Mundo.
3: Neymar vai ou não vai?
1: Menino, o Cruzeiro é que foi notificado, tá?
3: Cruzeiro?
1: Pela CBF. Pois bem, por quê? Matéria que tá lá no GE, hein? Tem a presença aí de 5 jogadores do Cruzeiro na pré-lista. Fabrício Bruno, Kaique, Gerson, Matheus Pereira e Caio Jorge.
3: Matheus Pereira também?
1: Pois é, menino.
3: Uia.
1: Tá surpreso? Muito
3: demais.
1: Bem. A presença do quinteto faz aí do Cruzeiro o segundo clube com mais jogadores pré-convocados para a seleção brasileira, atrás do Flamengo. Lembrando o seguinte, Celinho, como é que funciona?
3: Ah.
1: A lista enviada à FIFA conta com 55 nomes. Na próxima segunda, o Ancelotti vai divulgar os 26 que estarão no início da preparação para a Copa do Mundo. Então, 26 formam um plantel oficial e os demais serão cortados.
3: Pensado.
1: Na verdade, eles ficam sobre aviso, né? Porque dá pra mudar até determinada data, dá pra fazer alguma alteração. Vamos falar agora de outro assunto, Celinha. A Valquíria, mãe do funkeiro MC Kevin, que faleceu em 2021 aos 23 anos, afirmou que vai pedir a reabertura da investigação sobre a morte do cantor. Ele faleceu após cair do quinto andar de um quarto de hotel na Barra da Tijuca, no Rio de Janeiro. Ela disse o seguinte: estou disposta a fazer tudo que for possível e o impossível. Na época, eu não tinha condições nenhuma de fazer nada. Hoje as coisas mudaram, estávamos conversando para fazer o que for possível. Por que essa decisão? Na última semana, diversas páginas nas redes sociais afirmavam que a morte do funkeiro não foi acidental. Na época, a Polícia Civil do Rio de Janeiro concluiu que não houve indícios de brigas, ações violentas ou qualquer tipo de crime no caso.
3: Na época, a esposa era Deolane?
1: A Deolane.
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1: Tudo dito?
3: Tudo dito. Hora do café.
1: Bora comer um bolinho?
3: Café das três. Bolinha, ô, bolo é bom.
1: Hoje tem, hein?
3: Hoje tem,
1: um bolinho.
3: Bora.
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3: BH 10 para as 4.

0: Guilherme Benuto, filho da mãe. Faltando para as quatro, já já. 45 minutos de música direto. Você vai colar junto com a gente para participar da sequência premiada e faturar 20 prêmios da Mondial.
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2: BH, boa tarde, 4:01.
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2: BH 4 e 3.
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Henrique e Juliano, não gosto, eu amo. 4h28, olha, você tá sabendo, né? 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Bora participar? 4h29. Olha ela aí, ó. Marvila na sua BH. Foto.

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0: 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Vale o nome da música, nome do artista? Então faça o seguinte, cola pra gente no site ou no app da BH. 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
0: BH 16 para 5.

0: Aqui com mais informação pra gente, Lolo do Barreiro. Oi, Lolo.
1: Ei, Celinho, boa tarde pra você. Oi, melhor ouvinte do mundo. Bora de notícia?
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1: Um caminhão causou uma batida com vários carros e interditou o anel rodoviário na tarde de hoje na altura do Betânia, no sentido Vitória. De acordo com o Corpo de Bombeiros, duas pessoas ficaram feridas e foram socorridas pelo SAMU em estado estável e ninguém ficou preso às ferragens. Uma câmera exclusiva da TV Globo flagrou o momento da colisão e pelas imagens é possível ver que o caminhão atingiu ao menos 10 veículos.
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1: O Atlético tem 5 jogadores também pré-selecionados para a Copa do Mundo, Celinho. Só que mesmo? De outras seleções, nenhum para a seleção brasileira. São eles o zagueiro Júnior Alonso, pelo Paraguai, o lateral direito Preciado, para o Equador, Alan Franco, também para o Equador, assim como o atacante Alan Minda e o Cacierra para a Colômbia. O grande veterano da lista é o Alonso, que esteve durante todo o ciclo com o Paraguai, é titular na seleção e não deve ficar de fora da convocação.
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1: Celinho, agora vamos falar de Wagner Moura. Wagner Moura e Kristen Stewart, que era a Bella de Crepúsculo.
0: Ah, tá.
1: Muito bem. Eles já começaram as gravações de um novo drama vampiresco, hein? Que serão os protagonistas.
0: Lá vai ela. Vai ser vampiro?
1: E lá vai ela de novo ser vampira. Aliás, ela, no outro filme ela queria ser vampira.
0: É.
1: Aí ela virou vampira. Agora ela já é vampirona. Muito bem. A primeira etapa das filmagens acontece nas Ilhas Canárias, na Espanha, enquanto a segunda metade será rodada em Colônia, na Alemanha. O longa conta a história de um casal de vampiros que vive na glamurosa Los Angeles dos anos 80.
0: Ah, gente, não vou perder por nada.
1: Wagner Moura, vampirão, hein? Muito
0: Olha
1: bem.
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1: Tudo dito?
0: Tudo dito. 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
1: Fechou? Valeu, Celinho. Beijo. Até.
0: Beijo.
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4: Tem
3: alô no ar. Manda alôzão aqui pro Gilberto, curtindo a gente no Braunas. A Vanessa tá no Nazaré. Fernandinha em Ponte Nova.
4: Tem alô no
3: Tem. Nayara GP, também Viviane Leite e a Jéssica Underline Daniele. Valeu, turma.

0: Muito obrigado.
1: Essa marcou gerações. Quem sabe solta a voz, canta com a gente assim, ó.

0: Gomes na BH Dengo. Faltando 3 minutos para 5, daqui a pouquinho as melhores da nossa programação. 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
8: Um relatório apontou que apenas 13 países estão dentro dos padrões seguros para o ar estabelecidos pela Organização Mundial da Saúde, a OMS. Na listagem completa, a Bolívia é o primeiro país latino de destaque pela boa qualidade do ar. E o Paquistão é o último colocado, sendo definido como que possui a pior qualidade do ranking. Essa análise varia de acordo com a poeira, fuligem de veículos, emissões industriais e compostos químicos no ar. O Brasil está bem abaixo, na posição 93 da lista dos mais poluídos. Mas no ranking interno do país, cidades como Vitória, João Pessoa, Natal, Fortaleza e Macapá se destacaram muito pela posição geográfica, com grande influência das brisas marítimas. Bem que as nossas montanhas poderiam trazer novos ares, né? Para mais boas notícias como essa, me segue lá no @SilviaCastroDC.
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0: com a gente é pelo número 31992360714. Salva na agenda aí, continue participando da nossa programação. Vou repetir, hein? Nosso WhatsApp agora é o 31992360714.
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0: e a sua participação é muito importante pra gente. Você que tá aí voltando pra casa depois daquele longo dia de trabalho, tá no carro, tá no busão, conta aí, manda um áudio no 31992360714.
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0: BH, faltando 5 para 6.

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2: Uma noite de terça-feira, de agora até as 8 da noite, tem Giro BH segunda edição com muita música, prêmios, você e ela, Lolo do Barreiro. Oi, Lolo, boa noite. Pegou.
3: Oi, Celinho, boa noite pra você. Oi, melhor ouvinte do mundo. Bora pra cima desta terça-feira, tô te esperando aqui, hein? Aliás, nós estamos, O Celinho e eu, até as 8 da noite com muita informação e, claro, a sua participação, que é mais do que importante, mais do que especial nesse giro. Manda aquele áudiozinho, máximo de 30 segundinhos pra gente, no 319-9236-0714. Ó, chama na buzina, Celinho. Chama.
2: A rodoviária hoje ficou complicadinho, né?
3: Pois é. Inclusive, vamos falar sobre isso. Um acidente sério no anel rodoviário. Quero saber do pessoal aí como é que tá sendo pra passar por esse local, os desvios, o trecho, enfim. Quero as informações de todos vocês. Muito obrigada pela companhia, desde já. E Celinho, tá valendo o que pra turma aí?
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3: 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No final da primeira hora, a gente libera esse par de ingressos pra você.
2: E quais serão os destaques de hoje, Lulu?
3: Caminhão causa acidente com vários veículos e interdita anel rodoviário de BH. Pois é, vacinação contra a gripe é ampliada para toda a população a partir de 6 meses de idade. E por último, aquela... Pois é, Celinho, isso aqui vai dar um pano pra manga, porque vai ter tema em cima. Não é assunto curioso naquele aspecto que a gente costuma trazer, não. Mas é o seguinte, é um pouco de fofoca.
2: Fofoca.
3: Famosa expõe a ausência de cantor durante sua gravidez e gera reação nas redes sociais. O povo tá julgando mesmo, tá?
2: Mas ele é o pai do
3: menino? É.
2: É mesmo?
3: É, e ele é famosíssimo. E ela também famosíssima. Puxa na memória aí. Quem teve neném recentemente? Casal famoso.
2: Puxando aqui.
3: Casalzão aí.
2: Casalzão?
3: Ela falou, ó. Chegou junto não, tá?
2: É mesmo?
3: Deixou a desejar.
2: Ei, na hora que ela mais precisava.
3: É, e o povo, ó, tá que julga.
2: Ué.
3: E aí a gente vai ter que falar, né?
2: Vai ter que falar.
3: Se tá todo mundo falando.
2: Já pode falar agora, não?
3: Agora?
2: Então, finalzinho dessa hora.
3: É o final da hora.
2: Então começou.
3: Pra cima! Pra cima!

0: Santana, Olho Marrom. São 6h09. Esse é o Giro BH, segunda edição que já tá no ar, com as principais notícias do dia, Lulu.
1: Celinho, vamos falar do acidente. Nossa. Grave acidente que aconteceu no anel rodoviário na tarde de hoje. Um caminhão causou uma batida com ao menos 10 veículos no anel rodoviário, na altura do bairro Betânia, no sentido Vitória. Uma câmera exclusiva da TV Globo flagrou o momento da colisão e pelas imagens é possível ver que o caminhão então atingiu essa quantidade de carros. De acordo com o Corpo de Bombeiros, duas pessoas ficaram feridas e foram socorridas pelo SAMU em estado estável e ninguém ficou preso às ferragens. Ainda de acordo com a apuração da TV Globo, juntamente com a Polícia Militar, o caminhão saiu de Três Rios, no Rio de Janeiro, com destino à Contagem, na Grande BH, e estava com o peso dentro do permitido. O motorista também passou pelo teste do bafômetro, que deu resultado negativo para a ingestão de bebida alcoólica. Agentes da BH Trans também foram acionados para o local. O anel rodoviário é uma via expressa de aproximadamente 26,5 km que corta Belo Horizonte e conectando aí a importantes vias federais, como a BR-040, BR-262 e a 381. Neste momento, Celinho, de acordo com as últimas atualizações, apenas uma pista está liberada.
0: Vou te falar uma coisa, eu não desço o anel rodoviário há anos.
1: Você não passa por ali, né?
0: Eu prefiro cortar por dentro do bairro e tal, mas eu não vou no anel rodoviário. Eu morro de medo daquela descida ali.
1: Você sabe o meu caminho, né?
0: É seu caminho, né?
1: Eu também passo por dentro de bairro.
0: Não passo ali de jeito nenhum, evito. Tem muito caminhão descendo ali e o caminhão perdeu o freio, acontece isso aí.
1: Pois é.
0: Vai pisando, vai esquentando o freio, daqui a pouco não funciona. Ah, Deus me livre. Lolo, 6h11. Cadê nossos ouvintes?
1: Cadê
0: aquela turma que ajuda a gente aqui, ó, passando a situação do trânsito?
1: 992360714. Você participa com a gente pelo nosso WhatsApp, mas é o seguinte, sério, o pessoal hoje tá meio...
0: Tá devagar, tá chegando aqui.
1: Tá chegando agora, o pessoal chegou... Agora não tem como.
0: Daqui a pouquinho a gente roda os áudios aí.
1: Então, o negócio é o seguinte, hein? Se não chegar junto, o Celinho já avisou. Vai fazer o quê?
0: Não, vambora.
1: Vambora, desliga o rádio aí, Celinho.
0: Deixa sua música tocando e...
1: Pode desligar agora?
0: Pode desligar?
1: Aí, ó. Tá vendo? Ele é assim.
0: É ruim sem música,
1: hein? É. Mas se não chegar junto, a gente vai...
0: Vambora.
1: Cortar.
0: Manda o áudio aí. 31 99236...

0: Tiquinho, tão feliz de ter você junto com a gente nessa noite de terça-feira, né, Lulu?
1: Muito bem, Celinho, notícia importante. A Prefeitura de BH vai ampliar a partir de amanhã a vacinação contra a gripe para toda a população a partir de 6 meses de idade. A vacina está disponível nos 153 centros de saúde da capital, em postos extras e também no Serviço de Atenção à Saúde do Viajante. Os endereços e horários de funcionamento podem ser consultados no portal da Prefeitura de Belo Horizonte. Desde o início da campanha, no dia 24 de março, já foram aplicadas mais de 438 mil doses da vacina contra a gripe em BH. Desse total, cerca de 270 mil foram destinadas aos grupos prioritários definidos pelo Ministério da Saúde para o cálculo da cobertura vacinal. Crianças de 6 meses a menores de 6 anos, idosos com 60 anos ou mais e gestantes. Em pouco mais de um mês de campanha, a capital alcançou 41,6% de cobertura vacinal entre os públicos prioritários e a meta estabelecida pelo Ministério da Saúde é de 90%.
0: Então já posso?
1: Já pode.
0: Amanhã já tô lá, ó.
1: Tomar vacina. Exatamente.
0: Ainda mais que esse tempo aí tá maluco. E eu sou alérgico.
1: Também.
0: Ó, a turma chegou aqui.
1: Ah!
0: Você ameaçou, a galera chegou.
1: Eu não trabalho com ameaças.
0: Você falou, desliga o rádio.
1: Não. Eu trabalho com consequências.
0: Ah, consequências.
1: Consequências. Não vamos chamar de ameaças.
0: Então tá.
1: É um pouco pesado. Entendeu? Aqui são consequências, tá? Então chegaram. Muito bem. Então funcionou.
0: Funcionou.
1: Bora ouvir?
0: Agora.
1: Oiê.
2: Boa noite, Celinho. Boa noite, Lolo.
1: Tudo
2: aqui
1: bem?
2: Aqui é o Brian, do Castelo. Acabei de vir lá do centro. Cheguei aqui no Castelo agora. Pedro II garrada, Tancredo aqui garrada. Naquele pedacinho do anel ali, como sempre, garra tudo. Mas estamos seguindo, estamos fluindo. Ainda bem que o jogo hoje é mais tático, senão estaria pior.
1: É verdade.
2: Ô, Celinho, você falando aí que não pega o anel rodoviário...
0: De jeito nenhum.
2: Pô, se for pra depender disso aí, de um caminhão acontecer, fazer um acidente e tudo, e acontece no bairro também.
0: Ah, mas
2: esse medo disso, tem que perder ele, pô. Tem que pegar o anel. O anel faz parte da nossa BH.
0: Não, tô fora. Anel não passa de jeito nenhum. Descida do anel? De jeito de maneira. Passo não. Tem mais.
1: Oiê.
3: Fala, Celinho, meu camarada.
0: E aí?
3: Lolo do Barreiro, luz do meu mundo.
1: Ai, sou eu.
3: Que quem vos fala é o Robinho do Barreiro.
1: E Robinho?
3: Pra Deus, tá aquele, aquele jeito, né? Anda, para. Para, anda, para, para. Só na benção, na graça mesmo. E tô vindo a BH. Lolo, hoje tem jogo do Cabuloso,
1: tem.
3: Então... liberado pra lavar o pescoço por dentro,
1: pode,
3: né?
1: Pode, né?
3: Celinho, manda aquele barulhinho pra nós aí da garrafinha enchendo aí, ó.
0: Agora.
3: É nóis, BH.
0: Agora, terça-feira tem jogo do time do coração, então pode. Barulhinho, hein?
1: Que isso, hein?
0: Isso aí dá vontade mesmo.
1: Uma terça dessa?
0: Nossa.
4: Boa noite, Lolo do Barreiro.
1: Opa.
4: Boa noite, Celinho. Max Lima de novo, de Britexas. Passando agora, quase chegando próximo do Ferro de Castro, né? Na Valdir Soenier. Graças a Deus, depois que você passa o Betânia, o trânsito está liberado. Infelizmente, para quem está no anel rodoviário, vai travar, viu? Vai travar, o trânsito está tudo agarrado, infelizmente. Mas vamos com fé, com Deus, que tudo vai dar certo. Abraço a todos aí, Max Lima e Britex, rachando fora pra casa, poder descansar e ver o jogo do Cruzeirão Cabuloso hoje.
1: Bom
4: abraço
1: dia.
4: A todos.
0: Valeu, Max.

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0: Saudade, hein? Marília Mendonça. Troca de calçada. Essa cantava muito. Lulu.
1: Oiê.
0: Situação do trânsito agora. Os melhores ouvintes do mundo passando pra gente aqui pelo 31992360714.
1: Cadê a nossa galera, Celinho? Boa noite, turma.
2: Ei, Lulu. Ei, Celinho.
0: Ei.
2: Aqui quem fala é o Gil, do Colorado.
1: Ei, Gil.
2: Tô aqui na Bispressa, sentido Betinho.
1: Tava sumindo você.
2: Por aqui
1: tava.
2: Tá tudo tranquilo, viu? Não tem nada assim gritante, não. E nem estressante, não. Mas vamos que vamos. Né? Vou começar meu segundo turno agora. Sai do regime CLT e bora rodar de aplicativo, né? Porque as contas não param.
0: Isso.
2: Falou, gente. Um abraço pra vocês aí. Um abraço pra galera do Colorado, hein?
0: Valeu, Gil do Colorado.
1: Gil do Colorado, Gil, menino, ele é babado, tá? Ele tá falando aí que as contas não param de chegar e tal.
0: Uhum.
1: O

0: 6h34.
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15: BH 6:38.
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0: Camila! Maliciosa na sua BH. Faltando 16 para 7.
1: Ô, Celinho, vamos falar agora de um assunto. E aí, na sequência, vai vir aquela notícia que eu prometi.
0: É, daqui a pouquinho você vai contar.
1: E aí, as duas notícias têm uma ligação para virar o tema.
0: Ah, legal.
1: Então, vocês têm que me acompanhar aqui no
0: atenção,
1: raciocínio.
0: Turma.
1: Vamos lá. O Piquet, vocês sabem quem é o Piquet,
0: né?
1: O ex da Shakira. Muito bem. Ah, não,
0: jogou
1: Rana,
0: no
1: ele...
0: Barcelona,
1: não,
0: muitos anos.
1: Ele não é ex-jogador, nada. Ele é ex da Shakira.
0: É ex da Shakira.
1: Ex da Shakira. A gente
0: não
1: só se
0: zagueiro,
1: refere.
0: Não era zagueiro,
1: nada. Campeão do mundo,
0: campeão
1: nada.
0: Do mundo, nada.
1: Ele é ex da Shakira. Por que eu tô dizendo isso? O pessoal tá bravo com o Piquet na internet, os brasileiros.
0: O que ele arrumou, gente?
1: Já começou na semana passada, né? Quando a Shakira veio se apresentar em Copacabana. Rolou aquele bafafá todo, porque o Piquet traiu a Shakira. E o pessoal foi lá no Instagram dele, falou que, ó, 2 milhões de pessoas estão aqui pra ver a Shakira. Você traiu a Shakira, mas a gente ama a Shakira. E foram lá, ficaram lá no Instagram dele, ó, o tempo todo. Falou, traidor, safado.
0: Traíra.
1: Sou traíra. E fazendo o som da loba lá no Instagram dele. Aú! Ó, as fotos dele só tem isso. E bandeira do Brasil pra todo lado.
0: Nossa.
1: Quando foi agora... O Piquet foi perguntado aí numa entrevista sobre várias expectativas para a Copa do Mundo. Aí perguntaram para ele quem que ele acredita que vai ser o jogador revelação, a melhor seleção. E ele disse que a seleção que vai ser a decepção
0: da Copa
1: é o Brasil.
0: É?
1: É a seleção brasileira.
0: Não. Piquet falou isso?
1: Falou.
0: Oi,
1: aí o pessoal falou, é o quê? Nós vamos voltar lá. E estão lá agora no Instagram do Piquet. Falando que ele é feio, chamando ele de Jurandir. E tem uma música da Shakira, sem ser a primeira, aliás, ela fez algumas pro Piquet, né? Mas tem uma que ela fala assim, pelo menos eu estive com você quando você era bonito.
0: Ai!
1: E aí o pessoal tá indo lá agora. Bem que a Shakira falou, feio. Estão chamando ele de Jurandir
0: pra
1: lá nas redes
0: que
1: sociais.
0: O Piquet foi falar aí, gente?
1: É, o negócio, o bicho tá pegando.
0: Boca
1: você
0: fechada, não entra.
1: Vai lá no perfil dele lá, o Gerard Piquet, se quiser.
0: Você também tá
1: eu não
0: filha?
1: Falei nada, não.
0: É,
1: mas
0: você
1: eu...
0: falou o eco dele. Como é que é o negócio?
1: Gerard Piquet.
0: Ah, deixa eu entrar aqui.
1: Vai lá. Vocês vão ver. Tá babado o negócio lá. Tá todo mundo chamando ele de Jurandir.
0: Vou chamar também.
1: Fala, feio.
0: Ô, Jurandir, você fala demais.
1: O que, que é que você tá falando aí, ô, Shakiro?
0: Vou
1: fica
0: falar,
1: na sua aí.
0: Vou falar de jeito. Você fala demais.
1: Shakiro.
0: Faltando 13 pra 7. Ó, a turma mandou áudio aqui, ó. 31992360714. Vamos ouvir?
1: Oiê.
2: Boa noite, Lulu.
1: Boa noite.
0: Boa noite.
2: Ô, gente, alguém podia me falar o que tá acontecendo com a Amazonas?
1: Por
2: pelo
1: quê?
2: Amor de Deus.
1: O que tá rolando? Tá
2: só
1: tudo agarrado.
2: Deus na causa.
0: Amazonas.
2: Tudo agarrado.
0: Tudo agarrado.
2: Nossa senhora, até que chega em casa.
0: Calma. Vai dar certo. Vai chegar. Pode atrasar um pouquinho, mas chega, né, Lulu?
1: Isso aí. Paciência e ouvidinho ligado com a gente.
3: Boa noite, Celinho.
0: Boa noite,
3: Lolo.
1: Tudo
3: ando
1: bem?
3: Ando um pouco sumida, mas tô por aqui.
0: Tome não.
3: Pessoal, hoje o trânsito está inacreditável.
1: Por quê?
3: Porque tem dia que ainda é acreditável, né? Mas hoje está inacreditável.
0: Ah.
3: Gente, eu tô tentando sair da Alameda Oscar Niemeyer desde 5h30 da tarde.
0: Você tá brincando?
3: Um acidente no anel, tá tudo parado.
0: Parou
3: só
0: tudo.
3: Deus sabe que horas eu vou chegar no Coqueiros hoje. Valeu, BH. Beijos.
0: Beijo, Shirley. Tem um recado aqui, ó. Vamos ouvir.
4: Opa, bom?
0: Bom.
4: Falar com vocês.
0: Fala.
4: Eu sou lá do São João dos Queijos.
0: São João dos Queijos.
4: Tô aqui fazendo um... Trazer meu pai fazer um exame. Que esse trânsito aqui é doido demais, moço.
0: É complicado. Hein?
4: Ninguém tem paciência com nós, é.
0: Tem não?
4: Quando vocês vão lá na cidade, nossa, Tiradentes, São João del Rei,
0: é,
4: nós,
0: já fui.
4: Nós vê que vocês estão perdidos, nós damos um help pra vocês, é.
1: Ah.
4: Quando nós vem cá, vocês não ajudam nós.
1: Que isso, gente?
4: Nós dá certo pra entrar, ninguém deixa.
1: Olha.
4: Misericórdia nesse trem de vocês aqui, moço. Até as vacas pra entrar no curral lá, tem uma educação que essa turma aqui. Você tá doido? Tchau, obrigado.
1: Meu Deus. Aí, ó.
0: Até as vacas do curral têm mais educação que esse povo aqui.
1: Pois é, vocês que vão lá em São João del Rei, eu ainda não conheço, quero muito conhecer.
0: Ah, eu conheço.
1: Tiradentes, olha lá.
0: Lindo.
1: A gente... Fomos bem tratados, aí chega aqui. E isso que ele falou é verdade. A gente dá certo, o pessoal não deixa
0: não
1: a gente
0: deixa,
1: entrar.
0: Às vezes você dá certo, às vezes acelera.
1: Acelera, nunca vi isso.
0: Faz
1: aí,
0: não,
1: ó.
0: Tu.
1: Pois é, e tomaram uma dura aí, ó.
0: Adorei. Até as vacas do curral.
1: Tem mais educação. Não.

0: ignora. Agora chegou o momento, hein?
1: Chegou o momento.
0: Curioso pra saber quem é esse caboclinho aí.
1: É, menino.
0: Não deu atenção pro esposo durante a gravidez.
1: O negócio, o bicho tá pegando nas redes sociais hoje, gente. Falei do Piqué agora, o pessoal tá lá. E agora é essa história aqui, ó. A repercussão do documentário de Rafa Kalimann ganhou força nas redes sociais após a divulgação de alguns trechos. A influenciadora relatou momentos delicados da reta final da gestação e falou sobre a sensação de ausência do cantor Natan durante o período. Vamos lá, Celinho, por partes.
0: Vamos.
1: As cenas começaram a circular amplamente na internet e essas cenas reacenderam aí debates sobre os limites da exposição da vida íntima de casais públicos e também colocaram o comportamento do artista no centro das discussões online. Num depoimento gravado para o projeto, a Rafa revelou que enfrentou um momento de fragilidade emocional e em um dos relatos mais comentados, ela mencionou uma situação em que o Natan teria saído para uma festa com amigos enquanto ela se sentia desamparada. E a Rafa completou. Ele começou a fugir de tudo que pudesse trazê-lo pra cá e pra essa realidade que não estava legal. Ela não estava sendo legal realmente. Eram muitas mudanças, medos, ansiedade e eu só precisava dele. Na mesma produção, pois é, menina, o Natan também apresentou a sua versão do período, explicou a percepção do afastamento emocional e tudo mais. Ele disse que mesmo estando em casa, às vezes ela estava cozinhando, ele deitado no sofá, e foi o momento em que ele se viu mais longe da Rafa, mesmo estando perto. E no documentário também há a exibição de um desentendimento do casal após uma saída do artista com amigos em um momento avançado da gestação. Com uma frase forte, inclusive, da Rafa. Ah. Quando não sou uma escolha pra você, quando a família não é uma escolha pra você, machuca. Gente. Que aí, Celin, o que aconteceu? O pessoal começou...
0: Que tá roupa, assim?
1: É, criaram um documentário aí. Resolveram fazer um documentário da história. E aí, o problema agora é que é o seguinte. Tem gente opinando de tudo que é lado e sobre tudo quanto é coisa.
0: Deve
1: então, por exemplo,
0: lado dele,
1: tem gente
0: lado
1: detonando o Natan. Tem gente defendendo a Rafa, mas tem gente também atacando a Rafa por estar expondo o relacionamento. E, na verdade, sobrou debate para todo lado. Exposição, por que tá expondo?
0: Verdade.
1: Se expôs, vai separar? Se ele fez isso daí, por que você continua com ele? E o negócio ganhou
0: repercussão
1: e agora tá todo mundo dando a sua opinião. E aí, já a gente vai falar sobre isso aqui.
0: Vai ter tema
1: sobre isso aqui.
0: Tô curioso pra saber qual vai ser o tema. Turma, fica aí, daqui a pouquinho.
2: Boa noite, BH.
1: Oiê.
2: Então, quer dizer então que Jurandir é nome de homem feio?
1: Não.
2: O que vocês têm contra meu pai?
1: Que isso?
0: O pai dele chama Jurandir. Tá bravo,
1: Não. Pra quem não sabe a origem, pra quem não sabe a origem do meme Jurandir, por que que as mulheres ficam chamando os homens de Jurandir? Então eu vou explicar agora.
0: Explica, porque o menino tá bravo.
1: Não. Tem um trecho de Tapas e Beijos, que era a série da Fátima e do Sueli.
0: Tapas e Beijos.
1: Então, tem uma cena que uma mocinha tá lá participando de um dos episódios e ela chega pra Fátima e pra Sueli e fala: eu não quero comer, eu não quero dormir, eu não quero viver. Aí ela olha, a Sueli olha bem pra ela e fala assim: minha filha, você tá assim por causa do Jurandir?
0: É que o personagem.
1: Que era o personagem.
0: É o... Leonardo Brichter? Como é o nome dele?
1: Não, ele não era o Jurandir, não.
0: Não era o Jurandir, não?
1: O Vladimir Brichter era o da Fátima lá. Ela era amante dele. É uma mocinha que aparece em um dos episódios. Eu acho que o Jurandir, se eu não me engano, ele não era um... Não, eu acho que ele não era um personagem fixo.
0: Não era?
1: Acho que não, não me recordo. Só sei que ela fala isso. Ela fala: você tá assim por causa do Jurandir? Aí, gente, essa é a origem do meme. Aí qualquer homem que às vezes você quer... Ah, minha filha, você tá assim por causa do Jurandir? É isso. Mesmo,
0: isso,
1: né?
0: Tá
1: que
0: vendo?
1: É gente feia ou... Não,
0: nada
1: não tem nada contra o seu pai, jamais.
0: Jurandir. Explicou direitinho, viu, Lolo? Agora tem mais, ó.
1: Oi.
3: Boa noite, Lolo. Boa noite, Celinho.
0: Boa noite.
3: Boa noite a todos os ouvintes. Fernanda de São Joaquim de Bicas. Gente, esse acidente realmente refletiu em tudo, né? Geralmente eu descia pela anel rodoviário e aquele aplicativo nosso que ajuda aí a sair desses transtornos aí. Mandou ir pela Avenida do Contorno, depois Avenida Amazonas, só que tava muito agarrada, já peguei ele por dentro do bairro.
0: E aí?
3: Saí na Via Expressa tava bem tranquila. Agora aqui na, em Contagem, aqui, perto do, do Parque São João, tá um pouco agarradinho, mas tá fluindo.
0: Boa, obrigado pelas informações, Fefe.

0: Cauã, nessas horas. Saindo o par de ingressos para curtir o Samba E Convida Marvila, 22 de maio, a partir das 9 da noite no Praia Buritis. Classificação, 18 anos. Quem se inscreveu e se deu bem e vai curtir a Marvila, Lulu?
1: Celinho, é a Francineide, final do telefone 65. Agora me ajudem aqui, porque eu realmente não sei. O bairro é Oitis?
0: Oitis.
1: Oitis?
0: Existe.
1: É assim?
0: Oitis.
1: Ah, muito bem. Então você, Francineide do Oitis, você tem 5 dias úteis para passar aqui na BHFM, Avenida Raja Gabalha, 3502, quarto andar, de 9 da manhã até as 4 da tarde. Vem cá retirar seu prêmio, não vai perder o pagode da Marvila, não, hein?
0: De jeito nenhum. 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
0: Agora sim, segunda hora aqui do Giro BH, segunda edição.
1: Tava ansiosa.
0: O tema, eu também tô ansioso.
1: Pois é, gente, é o seguinte, nós falamos aqui do Piquet.
0: Falamos.
1: Tá sendo bombardeado aí por comentários de brasileiros.
0: Também.
1: Agora o Natan, a Rafa Kalimann, toda essa situação. E eu quero saber de você, melhor ouvinte do mundo.
0: Ah.
1: Você entra em discussões nas redes sociais? Você comenta postagens de artistas, notícias, polêmicas? E chega lá no Instagram, você tá, ó, debatendo com as pessoas nos comentários ou não? Você é só ver, pensa, pega ali sua opinião, só pra você mesmo, e segue sua vida. Conta pra gente, quem é você aí nas redes sociais? 31992360714. Você, Celinho?
0: Eu sou isso aí que você falou. Eu vejo, olho, tiro conclusão, mas não comento nada, não.
1: Você tem certeza?
0: Eu absoluto.
1: Tem?
0: Eu não comento.
1: Um dia eu te achei lá no...
0: Você me achou?
1: Eu te achei lá na página do Atlético, lá, criticando o treinador lá. Você lembra que eu cheguei aqui e falei... Ô, Celinho, o que é que você tava caçando confusão lá na página do Atlético, lá, que você tava lá... Quê?
0: Tava lá, caçando confusão.
1: Na página do Atlético. Eu vi.
0: Coloquei.
1: Ah, mentiu agora no ar. Eu vi.
0: O Dudu me entregou.
1: É. Tava bem lá, gente. Eu tava lá em casa, viajando, vendo as coisas. Quando eu
0: passei
1: olho...
0: raiva.
1: O galinho,
0: tava fazendo uma raiva,
1: o galinho de briga tava lá na página do Atlético, lá, arrumando confusão lá. Vai mentir pros ouvintes agora? Não vou deixar você mentir, não. Mas é de vez em quando só, Sérgio? Muito raro?
0: Muito raro. Muito raro.
1: Entendi.
0: No momento. E você?
1: Eu menos ainda, né, gente?
0: Aham.
1: Porque eu com essa cara aqui, que todo mundo meio que vê todo dia.
0: Todo dia.
1: Aí, inclusive, página de artista, que eu nunca sei se eu vou entrevistar o artista algum dia, se vai ter uma oportunidade aqui de falar.
0: Imagina, aí você vai lá e detona, cara.
1: Eu não posso fazer essas coisas. Querer...
0: Ah, essa é aquela que me detonou?
1: É, eu não faço essas coisas de jeito, não. Mas não é só por causa da questão profissional, não.
0: Aham.
1: É porque não é do meu perfil, realmente. Gente, eu, quando eu não gosto de uma coisa, eu pulo. Eu vivo minha vida normalmente.
0: Isso.
1: Eu posso até ficar indignada ali, mas eu não entro em discussão, principalmente com quem eu não conheço.
0: Boa.
1: Então, enfim. Mas, de vez em quando, outro dia também eu dei uma cornetada lá na página do Cruzeiro lá.
0: Você deu?
1: É, dei, aí começou a render demais. Aí tinha gente concordando, aí o povo começou a me xingar. Falei, nossa senhora, pior confusão.
0: Já me xingaram também.
1: É, tô nem aí.
0: Chamaram de torcedor modinho.
1: Ah, pois é. Eu dei uma cutucada num jogador lá e o povo não gostou. Ah, mas deixa pra lá. Mas foi o máximo que eu já fiz, tá? Foi isso aí também.
0: Futebol.
1: Então eu quero saber, melhor ouvinte do mundo, você entra em discussões na internet, comentários, notícias, páginas de clube, futebol, artista, você dá sua opinião mesmo? Ou não? Você só acompanha, olha o post e segue sua vida. Manda aí.
0: 31992360714.
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0: Esportes.
1: Então bora lá falar de esportes aqui no Giro BH, segunda edição, Lulu.
2: Dia de Copa do Brasil pro Cruzeiro, Celinho. Cruzeiro e Goiás se enfrentam hoje. Jogo às 9:30 PM no Mineirão. É o jogo da volta da quinta fase da Copa do Brasil. O primeiro jogo lá no Serra Dourada ficou empatado por 2-2. O Cruzeiro tava vencendo, viu? Até o finalzinho do jogo, acabou sofrendo o gol e deixou essa disputa pela vaga em aberto. O Cruzeiro venceu no fim de semana, aí sim, jogo pelo Campeonato Brasileiro em Salvador, derrotou o Bahia por 2-1. O Goiás também chega um pouco mais confiante pro jogo contra o Cruzeiro, porque venceu o clássico contra o Vila Nova por 1-0 e encerrou uma sequência negativa na Série B. Então é isso, 9:30 PM, Copa do Brasil pro Cruzeiro. Cruzeiro e Goiás se enfrentam no Gigante da Pampulha, no Mineirão. Há os ouvintes que disseram aí: Lolo, não vai assistir o jogo não, que você é pé frio. Eu não vou, saibam que eu não vou ao Mineirão hoje.
1: Mas vai assistir.
2: É porque eles estão falando sobre ir ao Mineirão, que eu conheço. Que eles me viram lá no Mineirão no clássico e ficaram pegando meu pé no Instagram, porque eu vi as mensagenzinhas lá. Aí fiquei bolada e não respondi. Fiz igual os famosos aí, ó. Foram lá me criticar nas minhas redes, me chamaram de pé frio. Tá vendo como é que é? É difícil, sério. É difícil.
1: Ser famosa, né?
2: Não é. Eu agora vou fazer, sabe o quê? Vou no Mineirão. Eu só vou postar depois que o jogo acabar.
1: Ah, entendi.
2: Porque toda vez que eu posto, os ouvintes ficam pegando no meu pé, falando que eu sou pé frio.
1: Mas
2: tá vendo? Eu sofro igual a Rafa Kalimann.
1: Tá vendo? E o nosso tema, Lulu?
2: É justamente sobre isso, turma. A gente tá falando aqui de redes sociais. Você comenta, entra em discussões nas redes sociais, seja em página de artista, em páginas de notícias, de futebol, do que quer que seja. Você não gostou, você entra lá e bate boca nos comentários, comenta, dá sua opinião. Ou não, você só acompanha o que é postado e passa reto. Conta pra gente.
1: 319-9236-0714.
3: BHFM, boa noite, Marina do Califórnia.
1: Oi, Marina.
3: Sobre o tema de hoje, eu adoro saber de uma fofoca, mas não sou aquela que vai nas redes sociais de ninguém fazer nenhum tipo de comentário, até porque eu acho que tudo na vida tem dois lados, né? E a gente definir isso através de comentários muitas vezes maldosos, eu acho muito forte. Então, assim, eu tenho minha opinião, mas eu prefiro guardar pra ela, pra mim, na verdade.
1: Boa, Marina.
2: Boa. Quem mais? Oiê.
4: Boa noite, Lolo. Boa noite. Eu tenho coisas que eu vejo, tem posts que eu vejo que dão uma vontade de comentar. Mas aí eu lembro que eu não tenho dinheiro pra pagar advogado.
2: Isso mesmo.
4: Pra lá. Agora, tem umas coisas que quando eu vejo que o meu comentário não vai me causar nenhum problema com a justiça, eu vou lá e comento. Mas tem coisa que dá vontade de comentar mesmo, pôr fogo no barquinho. Beijos, amo vocês.
2: Beijo, obrigada.
1: Carla. Beijo, Carla. Vem participar com a gente também, faça como a Carla, manda áudio aí, né, Lulu?
2: 319-9236-0714.
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0: Marília Mendonça!
1: Marília Mendonça, Léo Santana, apaixonadinha. 7h23. Galera, tá que participa aqui do nosso tema, hein, Lulu?
2: 31992360714. Nós estamos perguntando o seguinte: você comenta publicações nas redes sociais de artistas, notícias, futebol, arruma briga, discute com gente que você não conhece lá, dá a sua opinião mesmo ou não? Você só vem e passa reto. Conta pra gente.
3: Boa noite, Celinho. Boa noite, Lulu. Charles, por cá.
2: Vou
3: falar pra vocês, esse tema aí é muito sério, ó.
1: É sério.
3: Eu sou daqui. Se eu não gostar da ideia, eu retruco mesmo.
1: Retruco.
3: E comento mesmo, e xingo, se tiver de xingar, e falo mesmo.
1: Ó o Charles.
3: E não tô nem aí.
2: Tá nem aí.
3: Principalmente política. Aí quem xinga é eu.
1: Aí
3: eu sou Deus. Mas é tudo na paz de Deus, assim, sem briga, sem confusão, sabe? Mas se o cara fizer graça... Quem zanga no mundo é eu. Aí eu comento sim. Passa a comentar mesmo. Tá certo, Celinho? Você não comenta nada, não, né?
1: Não.
3: Tá vendo? Ela não te pegou aí na briguinha aí, né?
1: Galo
3: de briga foi fora.
1: Essa menina me entregou.
3: Charles Porcar, boa noite, BHFM, melhor rádio do mundo.
2: Entreguei mesmo. E eu lembrei até quem que foi.
1: Que lembrou?
2: Eu lembro até quem que era que você tava reclamando. Era o Milito. Você tava bravo.
1: Era. Nossa.
2: Técnico do Atlético na
1: época. Milito fez raiva demais, né, gente? Tem mais, ó.
2: Oiê.
4: Boa noite, Celinho. Boa noite, Lolo do Barreto.
2: Tudo bom?
4: Fala comigo, aqui é o João aqui do Caminhão da Ema Chips.
2: Fala, João.
4: Tema aí, João. Eu geralmente não tem como você ver uma publicação e não ir nos comentários, ver o que, que tá acontecendo. Ah, quando é do meu time lá, um jogador que tá fazendo raiva, eu dou uma conectada também, viu?
1: Aí tá.
4: Eu não resisto, não.
2: É?
4: Só quem puder.
1: Só quem
4: puder. Quem tá do meu lado, bem. Quem não tá, amém. Tamo
2: amém.
4: Junto. Boa noite aí.
2: Gente.
1: Valeu, João. Um abraço pra você. Tem mais.
3: Fala, Lulu. Fala, Celinho. Boa noite.
1: Boa noite.
3: Marquinhos do Barreiro. Aqui, deixa eu falar pra vocês.
1: Ué, fala aí, mano.
3: Realmente, comentar na rede social de famoso, assim não, mas que eu já comentei em alguém de bairro, já.
1: De bairro?
3: Deu boa repercussão. Mas tudo bem, né? Eu não gosto de ficar comentando nada, não. Agora ver os comentários é bom.
1: Negócio.
3: Ô, Lulu, deixa eu falar pra vocês.
2: Fala aí.
3: Barreiro já tá chovendo, hein?
2: Pois é, hein?
3: Tá chovendo? Dá a volta, hein?
1: Ó, o Marquinhos mandou pra você, tá chovendo.
2: Ô, Celinho, inclusive eu vou até fazer uma atualização aqui, porque eu tô recebendo as informações da Defesa Civil. Tava chovendo, inclusive há algumas classificações da Defesa Civil, né? Chuva fraca, moderada, forte, extremamente forte. No Barreiro, às 7h10, tava como chuva extremamente forte. E também na região Nordeste, uma chuva fraca. Agora, última atualização da Defesa Civil, 7h23, mostra que parou de chover no Barreiro, mas tá chovendo na região noroeste, uma chuva moderada, e começou a chover fraco na Pampulha. Então, atenção aí à turma que tá pelas ruas aí, quem for sair por agora nessas regiões aí, se puder esperar um pouquinho, porque tá começando a cair água.
1: Verdade.

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0: Seguro.
1: Ô, Panda.
0: Confirme.
1: Sinto muito. Não, não. Seguro não.
2: Que isso, Sérgio?
1: Você é pesadinho.
2: Meu Deus.
1: O Panda é pesado, rapaz. Você acha que a gente não aguenta segurar? Não dá, não. Não dá pra segurar.
2: Gente. Sério, hein? Sério. Não acredito.
1: Ô, mas eu tô falando sério. Eu te seguro. Como é que eu vou segurar um homem daquele tamanho?
2: Tem como não,
1: tem,
2: né?
1: Tem, de jeito nenhum.
2: Tem que ser pelo menos dois, né?
1: É, de vocês. Dois?
2: Ah, pera aí também, né? Não, calma aí, né?
1: Cinco caboclo pra segurar não. Ele.
2: Que isso.
1: Não é pesadinho. 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

0: música de Marisa Monte e Arnaldo Antunes, né? Sensacional. Ô, Lolo.
1: Oi.
0: Vamos rodar áudio aqui da turma sobre o nosso tema de hoje?
1: Vamos ouvir a galera?
0: Agora, ó.
2: Ei, Lolo, oi, Celinho, aqui é Lilian Palmeiras.
0: Ei.
1: Ó.
0: Ué, quanto
1: no meio.
0: Por que parou? Por que parou? Parou por quê, Lilian? Vai.
2: Ei, Lolo, oi, Celinho, aqui é Lilian Palmeiras.
0: Uai.
1: Deu ruim, Celinho.
0: Deu ruim aqui.
1: Ô, Lilian, um abraço pra você.
0: Abraço. Vou tentar ver o que aconteceu aqui, viu, Lilian?
3: Oi, BH, boa noite. Aqui é a Samanta do Riacho. Então, hoje eu não brigo, não. Na verdade, nunca briguei. Mas a parte mais engraçada de qualquer postagem que existe hoje na rede social são os comentários. Então, eu gosto de visualizar os comentários pra rir um pouquinho. Gosto de ver a opinião dos outros, mas não entro em briga, não.
1: Boa.
3: Boa noite, BH.
0: Boa noite. Tem mais, agora vamos ouvir a Camila.
1: Oiê.
4: Oi, Lolo. Oi,
1: Celinho. Oiê.
0: Tá
4: oi,
0: Lolo.
5: Boa noite. Nós estamos aqui escutando a segunda hora. E sobre o tema de hoje, eu acho o seguinte, o mundo já está muito tóxico, sabe? As pessoas estão muito tóxicas, então eu não faço nenhum tipo de comentário que vai falar mal ou algo parecido. Eu comento só quando é para elogiar, ou pra mandar energia positiva pra pessoa. E é isso, um beijão.
0: Beijo. Tem mais.
6: Fala, Lolo. Fala, Celinho. Aqui é o Iago Esmeraldas.
0: Fala,
6: tô indo
0: Iago.
6: Embora pra casa agora.
0: Uhum.
6: Graças a Deus.
0: Graças a Deus, venceu.
6: Sobre o
0: dia,
6: tema, né? Lolo, eu sou do tipo que sigo minha vida. Até porque eu não tô ganhando nada com isso. Eles são famosos, estão ganhando dinheiro deles. E eu tô aqui, trabalhando igual burro.
0: Que isso?
6: É isso aí. Um grande abraço, fiquem com Deus.
0: Iago, abraço pra você, Iago.
1: Valeu,
0: obrigado,
1: Iago,
0: pela participação. Deixa eu ver, tem mais um aqui.
7: Boa noite, Celinho. Boa noite, Lulu. Tô aqui vendo o tema de vocês.
0: E aí?
7: Eu sim, já comentei sim, no artista aí, o cara criticando. O trabalho dela, que ela tava cantando, eu amei muito o trabalho dela, não, achei muito positivamente, muito lindo. E eu sempre aplaudo esse trabalho dessa artista. E esse cara tava maiando ela, cara, e eu peguei e respondi o comentário dele. Entendeu? Não sei nem se ia dar processo de alguma coisa, mas eu respondi o comentário dele, defendendo ela e deixando claro pra todo mundo que ela estava ali representando o talento dela e tem que ser respeitado.
1: Muito bem.
0: Everson Xavier. Valeu, Everson. Faltando 12 para as 8, daqui a pouquinho tem no Pagodinho da BH. Uma hora com o melhor do pagode.

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0: Tudo dito?
1: Tudo dito, mais do que dito. Celinho Barbosa. Ah,
0: foram 2 horas.
1: Nu. De muita resenha.
0: Muita. Muito. Legal. Obrigado a todo mundo que mandou áudio aí, viu, turma?
1: Valeu todo mundo. Amanhã estaremos de volta em mais uma edição do Giro BH. Mais uma vez, juntinhos até as 8 da noite. Nós estamos esperando você amanhã. Combinado? Beijo pra todo mundo. Bom descanso, Celinho. Bom descanso pra turma. Também, até amanhã.
0: Beijo. Vem aí, Bruno Márcios e no Pagodinho da BH.
1: Oba!
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0: agradável, do jeitinho que a gente gosta e do jeito que tem que ser. Bora pra mais uma edição do No Pagodinho da BH. Bora, bora curtir até logo mais às 9 da noite, 1 hora com o melhor do pagode. Tem aquela dosezinha de samba também que a gente não pode abrir mão, né? E vamos lá, pode convocar geral, avisa todo mundo dos grupos. O programa está no ar. Você pode interagir com a gente pelas redes sociais, claro. Vai lá no arroba Rádio BHFM. Manda um salve pra gente também no Zap da BH, 31992360714. Vamos nessa então? Bora pagodear? Bora curtir aquela... A gente também não deixa pra depois, né? Dilcinho Sorriso, aqui.
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0: da 5.
1: 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Agora chegou interessante aquela faixa do Ferrugem. Mais uma que não pode faltar aqui no pagodinho da BH. Bora curtir até as 9 da noite. Agora 8h17.

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0: 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Grupo Revelação, deixa lagar. Deixa lagar e deixa rolar o No Pagodinho da BH até as 9 da noite. Chega junto e vamos com vamos. Ó, daqui a pouquinho a gente volta com muito mais, viu? Segura aí, rápido intervalo, na sequência tem muito mais No Pagodinho da BH. Só pra você aqui que tá curtindo em 102.1, galera que tá online, você tá em qual parte do planeta? Manda um salve pra gente aqui, tá bom? BH agora 8h31.
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1: BH 8:34.
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15 para as 9. Vamos que vamos. Clima, agora vem com ela. Glória Groove, você sempre será, não dá para resistir. Sensacional essa faixa. Que gosto de nostalgia. Entendi.

0: humor bipolar, é o Grupo Bom Gosto, encerrando mais uma edição do No Pagodinho da BH. A edição de hoje fica por aqui, espero que você tenha curtido. Se não curtiu, fica o convite. Amanhã tem mais, a partir das 8 da noite você tem um encontro marcado para curtir o melhor do samba, o melhor do pagode. No Pagodinho da BH, pode espalhar para geral, o programa tá no ar e a gente vai fazer esse programa aqui, ó, com certeza. Daquele jeitinho que você gosta e do jeito que tem que ser, é ou não é? Bom, segura aí. A gente vai para um breve intervalo, na sequência tem a retransmissão da Voz do Brasil. Às 10 da noite tem o Top 10. E para fechar, temos o Rebobina, logo mais às 11 da noite, trazendo o melhor dos anos 90 e início dos anos 2000. Fechou? 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